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3: Muito boa noite. Esta é a rádio como você gosta e sabe uma coisa? É muito bom saber que você está por aí. 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Continuação de uma boa noite e divirta-se com a melhor música de sempre.

0: aqui na rádio Como Você Gosta, músicas intemporais, sempre pela madrugada fora. Obrigado por estar aí desse lado. Eu sou o Miguel Gonçalves e, se acaba de chegar, seja muito bem-vindo.
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0: Desejo-lhe uma boa viagem, um bom trabalho, sempre bem acompanhado aqui, com a melhor música da Antena Livre. Tenha uma grande noite.

0: muita, muita música para si nestas noites da Antena Livre. Eu sou o Miguel Gonçalves e, como sempre, estou aqui bem ligado consigo a esta hora.
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0: E não se esqueça que o Facebook da Antena Livre está sempre, sempre à espera de uma mensagem. Eu vou ficar atento. Muito boa noite. E se acaba de chegar, seja muito bem-vindo.
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4: Olá, boa noite. Eu sou o Miguel Gonçalves e estou aqui consigo na rádio como você gosta. Seja muito bem-vindo. Boa noite.

0: Muito boa noite ao som das músicas da Antena Livre, sem dúvida alguma, a rádio como você gosta. 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
0: Olá, boa noite. Você está com a Antena Livre, a rádio como você gosta.
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0: Antena Livre, a rádio como você gosta. Muito boa noite, eu sou o Miguel Gonçalves e estou aqui para lhe dar grandes, grandes canções. Seja muito bem-vindo. 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
0: E se você, por acaso, tem uma música preferida, olha, acredita em mim, ela mais tarde ou mais cedo vai passar por aqui. Boa noite, é muito bom saber que você está desse lado com a Antena Livre.

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2: A palavra hoje em destaque no Em Português nos Desentendemos é... Richo. É um dos adjetivos mais usados pelos transmontanos quando querem descrever alguém como fino, esperto. Em vez de exclamar, por exemplo, és pouco fino, és, ó António, um falante da região dirá, seguramente, és pouco guicho, és, ó António. Curiosamente, utiliza-se esta palavra para descrever quem está de orelha arrebitada, pronta a escutar, o que vai ao encontro do significado inicial. Uma vez que demonstra uma posição de alerta constante em relação a tudo e a todos, não tanto pela desconfiança, mas por um traço próprio de personalidade, de perspicácia e atenção. Estar ou ser guicho é, pois, ser vivo, boliçoso e esperto. É assumir uma postura rija, tesa, estar preparado para o que der e vier e não se deixar enganar por ninguém.
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0: Muito boa noite. Se está na estrada, desejo-lhe uma boa viagem. O meu muito obrigado por levar consigo a Antena Livre e, já agora, não se esqueça de conduzir sempre dentro dos limites da velocidade e de manter, claro, as distâncias de segurança. Se assim for, fará certamente uma boa viagem. Miguel Gonçalves, consigo, aqui mesmo, na rádio como você gosta, desejo-lhe uma grande, grande noite e, mais uma vez, boa viagem e cuidado.
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0: Esta é a rádio como você gosta, com grandes canções, sempre pela madrugada fora. Muito boa noite, seja muito bem-vindo.

0: E é ao som de grandes, grandes canções que vão acontecendo estas noites fantásticas aqui na Antena Livre. Se acaba de chegar, seja muito bem-vindo.
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0: E é com músicas como esta que passamos juntos mais uma grande madrugada. Esta é a sua rádio, eu sou o Miguel Gonçalves e desejo-lhe a continuação de uma excelente madrugada.
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3: 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A rádio como você gosta, com emissão online para todo o planeta. Bom dia!

0: assim.
1: E na rádio, como você gosta, continuam a tocar todas aquelas músicas que você tanto gosta de ouvir. Bom trabalho, onde quer que esteja, com a sua rádio.
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6: 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Muito bom dia, estamos juntos, sempre a ouvir grandes canções.
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0: antenalivre.pt, o site da sua rádio, que lhe permite estar connosco em qualquer parte do mundo. É bom estarmos juntos, não é? Bom dia!
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0: E assim vão acontecendo as primeiras horas desta manhã, sempre com grandes canções. Bom dia, espero que continue bem ligado com a sua rádio.

0: Olá, bom dia e boa viagem, se for o seu caso. Obrigado por dar boleia à Antena Livre. E já agora, um conselho. Não se esqueça de cumprir os limites de velocidade e de ter uma condução calma. Combinado? E nos próximos minutos, pode contar sempre com grandes canções.
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2: A palavra hoje em destaque no Em Português nos Desentendemos é ministra. Pois, só nos Açores há ministras destas, sem pelouro, mas por vezes com pasta. Depende do seu tamanho e do que se quiser pôr em cima. Ou dentro, se couber e se não estiver lá o penico. É que por estes lados, ministra é uma mesa de cabeceira. Então, por que motivo a mesinha de cabeceira tem esta designação? É quase um absoluto mistério. Para tentar resolver, podemos socorrer-nos do significado mais imediato do termo, que é governante, membro do poder executivo que dirige um ministério. De facto, o que se espera de um ministro ou de uma ministra é que auxilie, que ajude para determinado fim, sendo que esta peça de mobiliário se destina a ser um auxílio no quarto de dormir. Serve para guardar ou colocar coisas muito necessárias, como o candeeiro, o copo com a placa dentária, um livro ou até, como era usual até há algumas décadas, o penico, que prestava um senhor apoio, pois evitava deslocações longas e desagradáveis durante a noite. Não evitava, era maus cheiros, mas, enfim, a ministra também não pode auxiliar em tudo.
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6: Muito bom dia. Há músicas que, quanto mais ouvimos, mais gostamos, não acha? Estão todas aqui. Na rádio como você gosta.

0: Esta é a rádio como você gosta. Eu sou Lourdes Gonçalves e estou aqui a dar-lhe música até às 8 da manhã. Bom trabalho, boa viagem, sempre com a Antena Livre.
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0: Olá, bom dia. Eu sou a Lourdes Gonçalves e estou consigo na Antena Livre ainda até às 8 da manhã.

0: pela Antena Livre vão rodando algumas músicas do momento, mas também gostamos de entrar na máquina do tempo e viajar alguns anos atrás. É assim, nas primeiras horas de cada manhã, comigo, Lourdes Gonçalves, de segunda a sexta-feira, entre as 4 e as 8 da manhã. Muito bom dia.
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0: Antena Livre, a rádio como você gosta. Olá, bom dia. Seja muito bem-vindo.

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2: E por aqui a música não para. Tenha uma ótima manhã.

0: tenho aqui, prontinha para tocar, mais uma daquelas músicas que você vai mesmo gostar de ouvir.
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0: Muito bom dia para si que está aí desse lado, sempre ao som das suas músicas preferidas. É bom saber que está por aí. Bom dia.

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0: 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É realmente muito bom ouvir músicas como estas que tenho para partilhar consigo. Seja bem-vindo.
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0: E é assim que vamos andando juntos. Sempre ao som de músicas imperdíveis, aqui na sua rádio. Bom trabalho. Obrigado por estar com a Antena Livre. Muito bom dia.

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2: A palavra hoje em destaque no Em Português nos Desentendemos é vilhão. O madeirense, na sua pronúncia característica, troca o som L pelo LH, sobretudo fora do Funchal. Assim, não se espante se perguntar a um transeunte se falta muito para chegar a um determinado local e ele lhe responder que faltam uns 2 quilómetros. Vilhão, ou como é mais correto, vilão, é, na ilha, um habitante do campo, rústico. Embora nos dicionários o termo assuma também outras significações bem mais ofensivas, como grosseiro, abjeto, desprezível, por estes lados, o vilhão é apenas uma pessoa simples, de fora da cidade, que trabalha no campo e que, pelos imperativos da vida, não conseguiu ter acesso à formação e a modos ditos mais apropriados. Aliás, há um ditado antigo que circula na Madeira que pretende caracterizar a pouca formação do vilhão, mas também a sua desconfiança em relação à novidade. É aplicado em qualquer circunstância em que aconteça uma situação a propósito. Vilhão não pode ver sem tocar com a mão.
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8: 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Bom dia, obrigado por estar por aí. Eu sou a Lourdes Gonçalves e estou na Antena Livre até às 8 da manhã.

0: Boa viagem nesta altura, se está na estrada, conduza com precaução. Não se esqueça que toda atenção é pouca. Por isso, faça por ter uma grande viagem. E obrigado por levar consigo a Antena Livre.
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3: Olá, bom dia e boa viagem, se for o seu caso. Obrigado por dar boleia à Antena Livre. E já agora, um conselho. Não se esqueça de cumprir os limites de velocidade e de ter uma condução calma. Combinado? E nos próximos minutos, pode contar sempre com grandes canções.

0: donzelas. E em especial a si que está a trabalhar agora, bom trabalho. É bom saber que escolheu a Antena Livre para ficar consigo. E ao ritmo do seu trabalho, por aqui, vão tocando todas as músicas como você gosta.
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0: realmente, ao som destas grandes canções, o tempo passa mais depressa e tem outro sabor. Espero que esteja a gostar da seleção musical que preparei para hoje. E se vai sair às 8 da manhã como eu, vá lá, anime-se, já faltou mais. Seja muito bem-vindo à sua rádio favorita.
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3: Bom dia. A Ministra da Saúde disse que a reorganização das urgências do Serviço Nacional de Saúde a nível nacional vai durar um ano, mas os primeiros resultados serão conhecidos no final do mês de novembro.
4: Mas isto vai levar um ano, isto é um ano de trabalho. Os primeiros resultados desta reorganização acontecerão no final do mês de novembro. O que é que eu quero dizer com isto? Estará em audição pública esta primeira parte do trabalho deste grupo de especialistas para, exatamente, por uma questão de transparência, tem que estar, e depois avançaremos para essa regionalização das urgências.
3: Para Ana Paula Martins é necessário concentrar os recursos para reduzir os tempos de espera, dando como exemplo a reorganização dos serviços de obstetrícia deste ano, algumas unidades das unidades locais de saúde do Serviço Nacional de Saúde. No início deste ano entraram em funcionamento as duas primeiras urgências regionais do país, em Loures e na Península de Setúbal, uma das formas encontradas para minimizar constrangimentos no funcionamento dos serviços de obstetrícia e ginecologia devido à falta de médicos suficientes para preencher todas as escalas.
4: Nós temos falta de recursos, é verdade, e por isso temos de concentrar recursos sempre que isso naturalmente seja compatível com aquilo que é a resposta clínica. Mas depois também precisamos, é verdade, de mais tecnologia na rede de urgência que hoje está disponível e que pode ajudar-nos muito a dar uma resposta mais rápida aos utentes, ou seja, não é só o tempo até à primeira observação, é depois o tempo em que estão na urgência.
3: Num despacho publicado em junho, a ministra Ana Paula Martins determinou a revisão da atual rede de mais de 160 serviços de urgência. Na passada semana, o Governo anunciou que vai abrir 85 avisos do Portugal 2030, o PT 2030, entre setembro e dezembro deste ano, com dotação de quase 852 milhões de euros no âmbito do novo plano anual de avisos divulgados pelo Ministério da Economia e da Coesão Territorial. De acordo com o comunicado do Ministério, dos 85 avisos a lançar até ao final do ano, 27 são convites e 58 são concursos, e a sua abertura vai permitir aumentar para 19,3 mil milhões de euros o volume dos fundos colocados a concurso, o que equivale a 93% da dotação total. Os concursos vão abranger áreas como a habitação a custos acessíveis, alojamentos para estudantes, descarbonização, operações de internacionalização, eficiência energética, inovação produtiva e digitalização da administração pública. Em Vila de Rei, o Ministro da Coesão e também da Economia, Castro Almeida, foi questionado sobre quando este financiamento do Portugal 2030 vai chegar, efetivamente, aos territórios do interior.
5: Olha, em matéria do sistema de incentivos, nós definimos uma regra nova, que é a seguinte: 40% dos incentivos, do sistema de incentivos, tem que ser para territórios do interior. Primeira regra. Segunda regra: os investimentos feitos no interior são apoiados em mais 20% do que o mesmo investimento feito no litoral. Se você quiser fazer um investimento no litoral, o máximo que tem de apoio dos fundos é 30%. O mesmo investimento feito num território de baixa densidade pode ter de financiamento 50%. É uma diferenciação positiva dos territórios de baixa densidade. Tem uma parte que é cativa para os territórios de baixa densidade e, em cima disso, tem um apoio, digamos, um suplemento de 20% sobre o litoral.
3: Criar emprego, facilitar a aprovação dos PDMs, são planos do Governo para acelerar investimentos no interior, nos territórios do interior do país. O Primeiro-Ministro iniciou hoje uma deslocação de 3 dias aos Estados Unidos para participar na Assembleia Geral das Nações Unidas, com o programa a arrancar com uma visita à Bolsa de Valores de Nova Iorque, antes de 2 dias inteiramente dedicados ao debate geral da ONU. Luís Montenegro pretende, com o programa de hoje, vincar a crescente importância dos laços económicos e comerciais entre Portugal e os Estados Unidos. O objetivo foi transmitido pelo gabinete de Luís Montenegro, que salienta que em 2025 os Estados Unidos foram o quarto maior cliente de Portugal em termos de comércio de mercadorias. O músico Jorge Palma, um dos cantores e compositores mais marcantes da música portuguesa contemporânea, morreu na segunda-feira à noite, aos 76 anos, anunciou a família. A mulher de Jorge Palma, Rita Tomé, e os filhos Vicente e Francisco Palma, para lá dos agentes do músico, André Sebastião e Tiago Branco, neste momento de dor incalculável, pedem que o autor de temas como Frágil, Bairro do Amor, Estrela do Mar, Na Terra dos Sonhos, Deixa-me Ir, Deixa-me Rir, seja lembrado pelas suas canções, agradecendo toda a amizade demonstrada ao longo dos anos. Nascido em Lisboa em 1950, Palma começou aos 6 anos a ter aulas de música, tendo ingressado no Conservatório de Música de Lisboa aos 10 anos. Embora a sua carreira comece a ser contada em 1972, ano em que gravou o primeiro single em nome próprio, o percurso do músico começou aos 8 anos, aos 14, quando abandonou a música clássica para se dedicar ao pop rock. Palma tem uma ligação ao Conselho de Abrantes, mais propriamente a Moriscas. Entrou no Colégio Infante de Sagres, na freguesia de Moriscas, em 1964, depois de ter estudado no Liceu Camões, em Lisboa. O próprio Jorge Palma contou que estava perto de reprovar pela segunda vez no então quarto ano e que os pais decidiram colocá-lo num colégio interno onde existisse maior disciplina. No Colégio Particular de Moriscas, dirigido pelo médico Santana Maia, de quem a Palma guardou uma apreciação positiva, numa entrevista descreveu como excelente pessoa e salientou que a disciplina existente no estabelecimento, considerando essa passagem muito importante para si, permaneceu em Moriscas durante cerca de 3 anos aproximadamente, entre 1964 e 1967. Há registros que revelam que o período da vida de Jorge Palma nas Moriscas coincide com a mudança decisiva na sua relação com a música. Em 64, Palma começou a afastar-se da formação exclusivamente clássica e interessou-se pelo pop rock e pela guitarra, que aprendeu de forma autodidata. Em 67, quando estava próximo de terminar o 7º ano, Palma foi passar a Páscoa ao Algarve, encontrou músicos de Santarém que precisavam de um teclista e acabou por ficar a tocar com eles. Essa experiência interrompeu a permanência em Moriscas, mais tarde regressou a Lisboa e concluiu os estudos no Colégio Académico. Mais de 80 concelhos de 9 distritos de Portugal continental estão hoje em perigo máximo de incêndio rural, num dia em que as temperaturas máximas vão continuar acima dos 30 graus na generalidade do território, segundo o Instituto Português do Mar e da Atmosfera. De acordo com o Instituto, o perigo de incêndio rural vai manter-se muito elevado em algumas regiões, pelo menos até domingo, isto quando grande parte do país está esta terça-feira em alerta, ou melhor, em aviso amarelo do Instituto Português do Mar e da Atmosfera, por causa da persistência de temperaturas elevadas. É tudo com tantas notícias. Eu volto aqui uma hora. Tenho uma ótima manhã. Bom dia.
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1: 7 minutos depois das 8 da manhã, continuação de um muito bom dia com a Antena Livre. Agora estão 20 graus.
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13: Já são 8:10. Muito bom dia. Espero que esteja tudo bem consigo.
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4: Agora estão 20 graus.
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1: Bom dia a todos, caros ouvintes. O verão acabou, mas o perigo ficou. O verão já terminou. As férias ficaram para trás, os meninos regressaram às escolas e as praias começam a ficar mais vazias. Mas há algo que não podemos deixar para trás. A atenção ao risco de incêndio. Porque se tempo pode trazer temperaturas elevadas, tal e qual como já temos hoje, vento, muito vento, e terrenos continuam extremamente secos. E a natureza não precisa de muito para arder. Uma ponta de cigarro, uma fogueira mal apagada, uma máquina a trabalhar em terreno seco, uma pequena distração. Às vezes basta um segundo, e aquilo que começou numa pequena chama pode se transformar num incêndio, que destrói hectares, casas, animais, e pior ainda, pode colocar vidas humanas em perigo. Por isso, não pensemos que o perigo terminou com o verão. O fogo não olha para calendários. A prevenção tem que continuar. Cada um de nós tem um papel a desempenhar. Ter cuidado, evitar comportamentos de risco, cumprir as regras, e perante o incêndio, não hesitar e ligar para o 112. Porque quando vemos fumo, podemos estar apenas a ver os primeiros segundos de uma tragédia. E há uma coisa que se devemos lembrar. O incêndio pode começar com uma pequena chama. É assim que todos começam. Mas pode acabar com uma vida inteira destruída. O verão acabou, mas a nossa responsabilidade não. Neste outono, não facilite, não arrisque, não brinque com o fogo. Porque prevenir o incêndio está, muitas vezes, nas nossas mãos. E apagar as consequências pode já não estar. Até daqui a 15 dias.
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3: Bom dia, vamos espreitar as capas dos jornais desta terça-feira. O Público tem como destaque: SNS não consegue cobrar urgências a estrangeiros antes da alta hospitalar. GNR, militares da nova Brigada de Trânsito vão rodar funções para prevenir corrupção. Parlamento, subcomissão para fiscalizar compras na defesa, chumba. O Correio da Manhã faz o destaque com o ordenamento do território, 4,8 milhões de terrenos sem registro, identificação gratuita termina a 30 de setembro, educação, seguro, aponta elevador social avariado. No Jornal de Notícias, a manchete é para mais de metade dos portugueses, faz pelo menos uma viagem de férias por ano, encher um depósito já custa mais de 35 euros. E no Diário de Notícias, alojamentos locais em Lisboa caíram 40% em 3 anos, mas rendas não baixaram. Negociação, Moedas quer diminuir os custos para manter o Web Summit depois de 2028. Nos Económicos, o Negócios, Sustentabilidade 2030, Leonor Beleza, numa entrevista, diz que o país precisa de medidas difíceis. Encomendas fora da União Europeia vão ter nova taxa em novembro. É também outro destaque do Negócios. No Económico, lítio de Boticas procura financiamento de 26 milhões. Depois, governo defende ISP para conter subida dos preços e critica o dumping fiscal. Nos desportivos, o jogo, André Villas-Boas volta a atacar. Líder portista dispara em várias direções e insiste na Santa Aliança entre Benfica e Sporting. Depois, Sobremarco Silva diz que são frustrações normais de quem chegou agora e perdeu o clássico. Quanto ao Sporting, não decidimos com base em contestações. Frederico Varandas defende Rui Borges, presidente e as arbitragens. Não gosto de ver o meu treinador a fazer figuras que outros fazem. Na bola, Frederico Varandas, não quero ter o meu treinador a fazer figuras que outros fazem. Presidente do Sporting diz que o técnico nunca esteve em causa e tira-lhe o chapéu por não se agarrar a coisas externas ao clube. No Benfica, arbitragem no clássico causa revolta e no Porto há uma santa aliança entre Benfica e Sporting que não posso aceitar, declaração de André Vilas Boas. No Record, acusações mútuas após clássico quentinho, Vilas Boas ao ataque. Rui Costa, a dualidade de critérios é no lance de Sudakov em Guimarães, a época passada. A Benfica promete não se calar, contesta 8 lances no Porto, classificando como coisas normalíssimas. Ainda sobre o Sporting, Varandas segura técnico, não decidimos com base em contestação. São destaques dos jornais desta manhã, continuação de Ótima Terça-feira.
4: Continuação de uma grande manhã com a sua rádio. Estamos agora a 25 minutos das 9 da manhã. A edição da manhã está no ar de segunda a sábado, entre as 8 e as 11. Eu sou o Paulo Delgado e é um prazer estar aqui consigo.
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1: Faltam 15 minutos para as 9 da manhã.
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4: Olá, a 21 de setembro assinala-se o Dia Internacional da Paz. Vale a pena refletir sobre uma relação que nem sempre é evidente, a ligação entre as alterações climáticas e os conflitos no mundo. Um planeta mais quente pode ser também um planeta menos pacífico? É verdade que há um estudo publicado na revista Science que analisou a relação entre o aumento da temperatura e os conflitos humanos. As alterações climáticas não provocam guerras de forma automática, mas podem agravar problemas sociais, económicos e políticos, criando condições que aumentam o risco de conflito. Quando há secas prolongadas, escassez de água ou perda nas colheitas, as populações enfrentam mais dificuldades para garantir alimentos, água e meios de subsistência. Estas pressões podem intensificar desigualdades, aumentar tensões sociais e agravar conflitos que já existem. Um exemplo frequentemente referido é o da Síria, onde uma seca severa, antes do início da Guerra Civil, contribuiu para agravar as dificuldades de muitas comunidades rurais. É importante sublinhar que a seca não foi a única causa da guerra, mas terá sido um dos fatores que aumentaram a vulnerabilidade da população num contexto político e social já muito complexo. As alterações climáticas também podem obrigar pessoas a abandonar as suas casas devido às perdas de recursos, à degradação dos solos ou a fenómenos meteorológicos extremos. Estas deslocações podem criar novos desafios para as comunidades de acolhimento, sobretudo quando os recursos são escassos e não existem políticas adequadas de apoio e integração. Mas esta relação não tem de ser inevitável. A proteção da natureza, a utilização sustentável da água, o combate às alterações climáticas e a cooperação entre comunidades e países podem contribuir para reduzir tensões e construir sociedades mais resilientes e pacíficas. Neste Dia Internacional da Paz, fica o desafio. Proteger o planeta é também cuidar das pessoas, poupar água, reduzir o desperdício, preservar os ecossistemas e apoiar medidas de combate às alterações climáticas são formas concretas de contribuir para um futuro mais seguro, justo e pacífico. Porque não há paz duradoura num planeta em desequilíbrio. Termino com o Conselho Ambiental desta semana. O meu conselho é que olhemos para a ação climática também como uma política de paz, reduzindo precisamente as perdas de água, combatendo a desertificação e preservando os solos. Podemos então cuidar do nosso planeta e estamos também a prevenir os conflitos e a pugnar por uma sociedade mais justa, segura e pacífica.
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5: Um espaço com a assinatura do jornal A Ponte e a Quercus.
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1: E vamos agora atualizar toda a informação importante desta manhã.
2: Informação com o jornalista Jerónimo Belo Jorge.
3: Bom dia, morreu Jorge Palma, um dos nomes maiores da música portuguesa, o cantor, compositor e pianista, morreu esta segunda-feira à noite aos 76 anos, vítima de uma paragem cardiorrespiratória. Jorge Palma deixa mais de meio século de carreira e canções que atravessaram gerações na sua história. Há também uma ligação ao Conselho de Abrantes, mais concretamente a Mouriscas, onde viveu uma parte da sua adolescência. Em 1964, com 14 anos, Palma deixou Lisboa e entrou como aluno interno no Colégio Infante Sagres, em Mouriscas, depois de ter estudado no Liceu.

0: O Camões. O próprio músico contou que os pais decidiram colocá-lo num colégio interno perante as dificuldades que estava a atravessar nos estudos e à procura de um ambiente com maior disciplina. O Colégio Infante Sagres era dirigido pelo médico João Gualberto Santa da Maia, que Jorge Palma viria a recordar como excelente pessoa, reconhecendo a importância daquele período da sua vida. O músico permaneceu cerca de 3 anos em Mouriscas, entre 64 e 1967, fez ali o 5º ano, frequentou também o 7º ano e foi precisamente durante esses anos que deu uma mudança importante no seu percurso musical, com formação clássica em piano desde criança. Jorge Palma começou a adolescência a aproximar-se do pop e do rock e a aprender guitarra de forma autodidata. A passagem por Mouriscas terminou em 1967, durante umas férias de Páscoa no Algarve. Jorge Palma encontrou músicos de Santarém que procuravam um teclista, acabou por ficar a tocar com o grupo, mais tarde regressaria a Lisboa para concluir os estudos. Jorge Palma nasceu em Lisboa em 1950 e é autor de temas como Deixa-me Rir, Frágil, Bairro do Amor ou então Encosta-te a Mim. Deixou uma carreira com mais de 5 décadas e uma obra incontornável na música portuguesa. A Ministra da Saúde disse que a reorganização das urgências do SNS a nível nacional vai durar um ano, mas os primeiros resultados, segundo Ana Paula Martins, serão conhecidos já no final do mês de novembro.
1: Mas isto vai levar um ano, isto é um ano de trabalho. Os primeiros resultados desta reorganização acontecerão no final do mês de novembro. O que é que eu quero dizer com isto? Estará em audição pública esta primeira parte do trabalho deste grupo de especialistas para, exatamente, por uma questão de transparência, tem que estar, e depois avançaremos para essa regionalização das urgências.
0: Para Ana Paula Martins, é necessário concentrar os recursos para reduzir os tempos de espera. Na semana passada, o Governo anunciou que vai abrir 85 avisos em Portugal para o Portugal 2030 entre setembro e dezembro deste ano, com uma dotação financeira de quase 852 milhões de euros no âmbito do novo Plano Anual de Avisos divulgado pelo Ministério da Economia e da Coesão Territorial. Numa altura que tanto se fala em investimento e programas de financiamento para novas oportunidades empresariais, o interior do país ainda se debate com o problema da falta de fibra óptica em algumas regiões. Ora, sobre as chamadas zonas brancas, ou seja, áreas geográficas em Portugal onde não existe rede de internet rápida de fibra óptica, como por exemplo o sul do concelho de Abrantes, São Facundo, Valdas Mozes e Bem Posta, e onde as empresas privadas não têm planos para investir, o ministro Castro Almeida tinha boa notícia para dar quando esteve em Vila de Reis na sexta-feira da semana passada.
2: Eu sobre esse assunto posso lhe dar boas novidades. É que há muito tempo que há a intenção de fazer a empreitada para estender a rede fibra óptica para todas as, todos os edifícios do país, e falta criar condições em mais do que 300 mil edifícios, e essa obra já está finalmente adjudicada. Foi adjudicada há um mês atrás, talvez. O assunto esteve arrastado nos tribunais porque houve várias providências cautelares, pedidos de suspensão, etc. Mas finalmente a obra está adjudicada e, portanto, dentro de pouco tempo começa a empreitada de estender fibra óptica a todas as localidades que não têm fibra óptica. Isso vai permitir acabar com as zonas brancas e podermos usar o telemóvel à vontade.
0: 4 anos depois da identificação das zonas onde não há comunicações de elevada capacidade, foram assinados os acordos que abrem portas à instalação de fibra óptica em 288 concelhos. A instalação de rede vai cobrir todos os edifícios residenciais e não residenciais, designadamente os destinados à indústria, ao comércio e também às atividades agrícolas, e os contratos foram assinados a 3 de julho entre as 5 comissões de coordenação e desenvolvimento regional e a DS Telecom, operadora de telecomunicações, que ganhou o concurso internacional para a instalação das redes na zona branca de todo o território nacional. O Primeiro-Ministro vai iniciar hoje uma deslocação de 3 dias aos Estados Unidos para participar na Assembleia Geral das Nações Unidas, com o programa a arrancar com uma visita à Bolsa de Valores de Nova Iorque, antes de 2 dias inteiramente dedicados ao debate geral da ONU. Luís Montenegro pretende que o programa de hoje pretende vincar a crescente importância dos laços económicos e comerciais entre Portugal e os Estados Unidos. O objetivo foi transmitido à Lusa pelo gabinete de Luís Montenegro. Digo-lhe agora que Torres Novas concentra quase 80% dos 3.734 hectares que o Instituto de Conservação da Natureza e das Florestas propõe acrescentar ao Parque Natural das Serras de Ar e Candeeiros, concretizando uma reivindicação do município iniciada em 2019 para proteger integralmente a escarpa do Rif. A proposta abrange 2.937 hectares no concelho de Torres Novas, correspondentes a 78,6% de toda a área de expansão, distribuídos pelas freguesias de Pedrógão, Chancelaria e Assentis. O autarca de Torres Novas, José Trincão Marques, destacou que, entre estes valores, o cavalgamento, que constitui a escarpa do Arrife, estrutura que marca a transição entre o maciço calcário extremenho e a bacia terciária do Tejo, e cuja maior e mais significativa área ficou fora dos limites definidos a quando da criação do parque, em 1979. A proposta, agora em discussão pública, tem origem numa moção apresentada pelo próprio Trincão Marques, então Presidente da Assembleia Municipal, aprovada por unanimidade em abril de 2019. Há 15 distritos de Portugal continental que estão hoje com aviso amarelo por causa do tempo quente, em dia em que estão previstas temperaturas máximas acima dos 30 graus e quase todo o território, segundo o IPMA, os distritos de Braga, Aveiro, Coimbra, Santarém, Viana do Castelo, Lisboa, Leiria e Porto estão sob aviso amarelo até às 18 horas de hoje devido à previsão do tempo quente, de acordo com o Instituto Português do Mar e da Atmosfera. E por causa deste tempo quente há mais de 80 concelhos de 9 distritos de Portugal que estão em perigo máximo de incêndio rural, em dia em que as temperaturas máximas continuam muito acima dos 30 graus, previsão de 38 graus para a região de Santarém nesta terça-feira. Segundo o IPMA, o perigo de incêndio rural vai manter-se muito elevado em algumas regiões, pelo menos até ao próximo domingo. E há mais notícias daqui a uma hora. Tenha uma ótima manhã. Bom dia.
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4: Continuação de uma ótima manhã, agora já passam 5 minutos das 9. Nesta altura os termómetros marcam 22 graus, uma informação oferecida pela Meteo Abrantes.
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7: Muito bom dia, passam 11 minutos das 9 da manhã.
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4: Agora em Abrantes os termómetros marcam 23 graus. Uma informação Antena Livre e Meteo Abrantes.
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0: E nesta terça-feira ficamos agora a saber factos do dia de hoje, há muitos anos atrás, com o Daniel Vieira e os Dias da História.
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2: 22 de setembro, 1692. Últimas execuções no caso das Bruxas de Salém, na América do Norte. Teve lugar neste dia, na cidade de Salém, no atual estado do Massachusetts, a execução por enforcamento de 8 pessoas, um homem e 7 mulheres, condenadas por bruxaria. Foram as derradeiras execuções de um processo conhecido como as Bruxas de Salém, que levou à morte de 25 pessoas, na maioria mulheres. Não se tratou de um caso de justiça popular, mas sim de processos conduzidos em tribunal, nos quais um número crescente de habitantes da cidade foi denunciado e acusado de magia, feitiçaria ou pactos com o demónio e sujeito a interrogatório e a tortura. O ambiente de extrema religiosidade e temor supersticioso em que decorreram levou invariavelmente os réus à prisão e, em diversos casos, à forca. Tudo começara em fevereiro desse ano, quando as duas filhas do reverendo Samuel Parris, de 9 e 11 anos, demonstraram sinais de comportamento inexplicável, entre gritos, dores súbitas e espasmos, alegando estarem a ser picadas por alfinetes. Não encontrando causas naturais para estes acessos, os médicos inclinaram-se rapidamente para explicações sobrenaturais, sobretudo quando outras jovens passaram a manifestar sintomas idênticos. 3 mulheres da cidade foram acusadas de serem as causadoras do sofrimento por artes sobrenaturais ou demoníacas. Nos meses seguintes, outras pessoas, sobretudo mulheres, foram envolvidas, à medida que surgiram novas denúncias e acusações, numa verdadeira onda de histeria coletiva. O caso das Bruxas de Salem suscitou grande interesse, quer nas colónias inglesas na América, como em Londres. Foram publicados folhetos e obras contra os processos, que foram rapidamente encerrados. O último teve lugar em maio de 1693. Posteriormente, muitas das pessoas afetadas, ou os seus familiares ou descendentes, exigiram a anulação das acusações e compensações pelos danos sofridos. Porém, só em 2001, passados 3 séculos, é que todos os envolvidos nos processos foram formalmente declarados inocentes por um decreto do governador do estado do Massachusetts.
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5: Bom dia, vamos espreitar as capas dos jornais desta terça-feira. O Público tem como destaque: SNS não consegue cobrar urgências a estrangeiros antes da alta hospitalar. GNR, militares da nova Brigada Trânsito vão rodar funções para prevenir corrupção. Parlamento, subcomissão para fiscalizar compras na defesa, chumba. O Correio da Manhã faz o destaque com o ordenamento do território, 4,8 milhões de terrenos sem registro, identificação gratuita termina a 30 de setembro, educação, seguro, aponta elevador social avariado. O Jornal de Notícias, a manchete é para mais de metade dos portugueses, faz pelo menos uma viagem de férias por ano, encher um depósito já custa mais de 35 euros. E no Diário de Notícias, alojamentos locais em Lisboa caíram 40% em 3 anos, mas rendas não baixaram. Negociação, Moedas quer diminuir os custos para manter o Web Summit depois de 2028. Os Económicos, o Negócios, Sustentabilidade 2030, Leonor Beleza, numa entrevista, diz que o país precisa de medidas difíceis. Encomendas fora da União Europeia vão ter nova taxa em novembro. É também outro destaque do Negócios. No Económico, lítio de boticas procura financiamento de 26 milhões. Depois, o governo defende ISP para conter subida dos preços e critica o dumping fiscal. Nos desportivos, o jogo, André Villas-Boas volta a atacar, líder portista dispara em várias direções e insiste na Santa Aliança entre Benfica e Sporting. Depois, Sobremarco Silva diz que são frustrações normais de quem chegou agora e perdeu o clássico. Quanto ao Sporting, não decidimos com base em contestações. Frederico Varandas defende Rui Borges, presidente e as arbitragens. Não gosto de ver o meu treinador a fazer figuras que outros fazem. Na bola, Frederico Varandas, não quero ter o meu treinador a fazer figuras que outros fazem. Presidente do Sporting diz que o técnico nunca esteve em causa e tira-lhe o chapéu por não se agarrar a coisas externas ao clube. No Benfica, arbitragem no clássico causa revolta e no Porto há uma santa aliança entre Benfica e Sporting que não posso aceitar, declaração de André Villas-Boas. No Record, acusações mútuas após clássico quentinho, Villas-Boas ao ataque. Rui Costa, a dualidade de critérios é no lance de Sudakov em Guimarães, época passada. A Benfica promete não se calar, contesta 8 lances no Porto, classificando como coisas normalíssimas. Ainda sobre o Sporting, Varandas segura técnico, não decidimos com base em contestação. São destaques dos jornais desta manhã, continuação de ótima terça-feira.
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7: E só já faltam 26 minutos para as 10. Bom dia.
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7: E só já faltam 16 minutos.

0: para as 10 da manhã. Bom dia.
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3: De tudo quanto existe, algumas coisas aparecem com facilidade. Por exemplo, as pedras. Outras nem sabemos dizer muito bem se existem. Por exemplo, a atenção. Quando os seres humanos viviam na selva ou na savana, a atenção era um recurso decisivo. Por isso, tinha de ser cultivada. Era necessário prestar a maior atenção a qualquer ruído e perceber o seu significado. Um descuido poderia ser mortal. Era uma questão de vida ou de morte. Hoje, a atenção é um recurso que é disputado por todos quantos nos querem vender alguma coisa. Por isso, não se tem dado atenção, lá está, atenção, ao modo como a atenção faz parte da nossa vida, isto é, ao modo como ela nos permite aproveitar as coisas e evitar os perigos com que nos deparamos em cada dia. Vivemos em modo radar, com as antenas viradas para todos os sinais que nos chegam e nem tempo temos para perceber o que cada sinal significa para o presente e para o futuro da nossa vida pessoal e coletiva. Não é fácil. A nossa sociedade é uma floresta urbana cheia de ruídos que temos de captar e interpretar para podermos sobreviver, como na selva ou na savana. Só que temos de aprender não só a ouvir, mas também a interpretar o significado dos sinais que nos chegam. Uma cobra ou um tigre na floresta não são o mesmo e não têm o mesmo interesse que o vulto de um tronco ou o som de um galho a partir-se. É o foco que permite a distinção vital. O mesmo se passa na selva urbana. Precisamos de estar atentos ao que está por aí, mas precisamos, sobretudo, de interpretar e saber distinguir o que nos interessa e o que nos ameaça. E isso exige foco, exige análise, exige tempo e disponibilidade interior. Como podemos aprender e cultivar a gerir a atenção que nos interessa? Não é fácil, mas é vital. A cultura do consumismo que se instalou exige-nos uma atenção permanente a cada estímulo, mas não quer que saibamos distinguir o que nos interessa, pois quer que compremos tudo. Por isso, não é amiga da mestria sobre a nossa atenção, pois é perigosa para a ordem estabelecida. Se aprendemos a distinguir o que queremos do que não nos interessa, quem vai ficar de fora do nosso poder de compra? Como aprenderemos então a cultivar uma atenção de qualidade?
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3: Bom dia, mais de 70 entidades de 22 nacionalidades estão em Santa Margarida a preparar o Artex 2026, ou PEX 26, que vai testar cerca de 110 soluções tecnológicas numa campanha europeia de experimentação operacional realizada pela primeira vez em Portugal. A fase preparatória arrancou na segunda-feira e decorre até sexta-feira com a recepção dos participantes e as verificações técnicas, regulamentares e de segurança dos sistemas que pretendem participar nos ensaios. A campanha principal de experimentação começa formalmente a 28 de setembro e decorre até 9 de outubro no Campo Militar de Santa Margarida em Constância, no Distrito de Santarém. Participam militares, empresas, universidades, centros de investigação, entidades públicas e representantes da Agência Europeia da Defesa numa iniciativa articulada com o Artex 2026, principal exercício de experimentação tecnológica do Exército Português. Morreu Jorge Palma, um dos nomes maiores de música portuguesa. O cantor, compositor e pianista morreu esta segunda-feira à noite, aos 76 anos, vítima de uma paragem cardiorrespiratória. Palma deixa mais de meio século de carreiras, de uma carreira e canções que atravessam gerações. Na sua história há também uma ligação ao Conselho de Abrantes, mais concretamente a Mouriscas, onde viveu há alguns anos da sua adolescência. Em 1964, com 14 anos, Palma deixou Lisboa e entrou como aluno interno no Colégio Infante Sagres, em Mouriscas, depois de ter estudado no Liceu Camões. O próprio músico contou que os pais decidiram colocá-lo num colégio interno perante as dificuldades que estava a atravessar nos estudos e à procura de um ambiente com maior disciplina. O Colégio Infante Sagres em Mouriscas era então dirigido pelo médico João Gualberto Santana Maia, que Jorge Palma viria a recordar como excelente pessoa, reconhecendo a importância daquele período na sua vida. O músico permaneceu cerca de 3 anos em Mouriscas, entre 1964 e 1967, fez ali o quinto ano e frequentou até ao sétimo ano. E foi precisamente durante esses anos que Palma deu uma mudança importante na sua vida e no seu percurso musical. De uma formação clássica em piano desde criança, Jorge Palma começou na adolescência a aproximar-se do pop e do rock e a aprender guitarra de forma autodidata. A passagem pelas Mouriscas terminou em 1967. Jorge Palma nasceu em Lisboa em 1950. É autor de temas como Deixa-me Rir, Frágil, Bairro do Amor ou então Encosta em mim, deixa uma carreira com mais de 5 décadas e uma obra incontornável na música portuguesa. Na sexta-feira foram inauguradas as obras de reabilitação e requalificação da Escola Básica e Secundária de Vila de Rei, uma obra que visa dar melhores condições para toda a comunidade escolar e que teve um investimento acima de 2,2 milhões de euros. Paulo César Luís, o Presidente da Câmara de Vila de Rei, começou por relembrar as adversidades do início do mandato com os prejuízos do mau tempo do início do ano. O Presidente da Câmara falou da resiliência da sua população e do esforço feito para cumprir os prazos do PRR nos investimentos que estavam no terreno, mas não bem enumerou o que ainda falta fazer.
4: Vivemos, de facto, um ano de desafios. Um ano marcado pelas consequências das cheias dos últimos meses de 2025 e da maior catástrofe que assolou Vila de Rei e que ainda hoje coloca desafios a todos nós, a tempestade Cristi. Lidámos com o desafio de terminar as obras do PRR, cumprir as metas do Portugal 2030, ao mesmo tempo que recuperámos e nos reerguemos dos desafios já mencionados. Mas a resiliência deste povo é inquestionável. Cumprimos a totalidade do PRR, executando praticamente 8,5 milhões de euros, tendo já recebido pouco mais de 7 milhões. Em projetos afetos a diversas áreas, de onde destaco a creche municipal, a escola que hoje inauguramos, a habitação acessível, a loja do cidadão, o Benaut, Bupi, entre outros.
3: Foi a vez do Ministro da Economia e da Coesão usar a palavra que começou por dar os parabéns ao município por ter cumprido os prazos do Plano de Recuperação e Resiliência. Manuel Castro Almeida anunciou depois que irá haver oportunidade de financiamento para outras obras que ficaram por fazer através do Banco Europeu dos Investimentos.
5: Respondendo à sua questão sobre os equipamentos e infraestruturas municipais, particularmente o pavilhão desportivo, que foram afetados pelas tempestades de Cristin, tem agora a oportunidade de apresentar a sua candidatura e o Governo decidiu apoiar essas despesas, esses investimentos que vai ser necessário fazer para a recuperação dos equipamentos municipais, vamos apoiar com 60% a fundo perdido e 40% através de a possibilidade de usar financiamento do Banco Europeu de Investimentos.
3: Manuel Castro Almeida, a falar-se em Vila de Rei. A requalificação da Escola Básica e Secundária de Vila de Rei foi inaugurada num investimento superior a 2,2 milhões de euros e contou com a presença do Ministro da Economia e da Coesão Territorial, Manuel Castro Almeida. O Primeiro-Ministro iniciou hoje uma deslocação de 3 dias aos Estados Unidos, onde vai participar na Assembleia Geral das Nações Unidas, com o programa a arrancar com uma visita à Bolsa de Valores de Lisboa. Antes de 2 dias inteiramente dedicados ao debate geral da ONU, Luís Montenegro pretende, com o programa de hoje, vincar a crescente importância dos laços económicos e comerciais entre Portugal e os Estados Unidos. Digo-lhe agora que o Convento de Cristo em Tomar reabre ao público esta quinta-feira, com os claustros intervencionados nos últimos meses num investimento financiado pelo PRR. A reabertura será assinalada às 21h30, com uma visita noturna ao claustro principal, o de Dom João III, integrada nas Jornadas Europeias do Património. Há mais de 15 distritos de Portugal continental que estão hoje com aviso amarelo por causa do tempo quente, entre eles Santarém, onde está prevista uma temperatura que pode chegar aos 38 graus Celsius. É precisamente um aviso amarelo de tempo quente que está em vigor até às 18 horas desta terça-feira. Também mais de 80 concelhos de 9 distritos de Portugal continental estão em perigo máximo de incêndio rural num dia de temperaturas altas. O Instituto Português do Mar e da Atmosfera diz que o perigo de incêndio rural vai manter-se muito elevado em algumas regiões, pelo menos até ao próximo domingo. Há mais notícias daqui a uma hora. Tenha uma ótima manhã. Bom dia.
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1: Agora são 10 horas e 9 minutos. Muito bom dia com a Antena Livre. Agora na cidade de Abrantes, de onde emite a Antena Livre, 26 graus, uma informação oferecida pela Meteo Abrantes.

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14: Agora, 13 minutos depois das 10, bom dia.
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1: Temperatura agradável, agora estão 27 graus na cidade de Abrantes. Esta é uma informação gentilmente cedida pela Meteo Abrantes.
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1: Bom dia a todos, caros ouvintes. O verão acabou, mas o perigo ficou. O verão já terminou. As férias ficaram para trás, os meninos regressaram às escolas e as praias começam a ficar mais vazias. Mas há algo que não podemos deixar para trás. A atenção ao risco de incêndio. Porque setembro pode trazer temperaturas elevadas, tal e qual como já temos hoje, vento, muito vento, e terrenos continuam extremamente secos. E a natureza não precisa de muito para arder. Uma ponta de cigarro, uma fogueira mal apagada, uma máquina a trabalhar em terreno seco, uma pequena distração. Às vezes basta um segundo, e aquilo que começou numa pequena chama pode se transformar num incêndio, que destrói hectares, casas, animais, e pior ainda, pode colocar vidas humanas em perigo. Por isso, não pensemos que o perigo terminou com o verão. O fogo não olha para calendários. A prevenção tem que continuar. Cada um de nós tem um papel a desempenhar. Ter cuidado, evitar comportamentos de risco, cumprir as regras e, perante um incêndio, não hesitar e ligar para o 112. Porque quando vemos fumo, podemos estar apenas a ver os primeiros segundos de uma tragédia. E há uma coisa que se devemos lembrar. O incêndio pode começar com uma pequena chama. É assim que todos começam. Mas pode acabar com uma vida inteira destruída. O verão acabou, mas a nossa responsabilidade não. Neste outono, não facilite, não arrisque, não brinque com o fogo. Porque prevenir o incêndio está, muitas vezes, nas nossas mãos. E apagar as consequências pode já não estar. Até daqui a 15 dias.
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3: Bom dia, vamos espreitar as capas dos jornais desta terça-feira. O Público tem como destaque: SNS não consegue cobrar urgências a estrangeiros antes da alta hospitalar. GNR, militares da nova Brigada de Trânsito vão rodar funções para prevenir corrupção. Parlamento, subcomissão para fiscalizar compras na defesa, chumba. O Correio da Manhã faz o destaque com o ordenamento do território, 4,8 milhões de terrenos sem registro, identificação gratuita termina a 30 de setembro, educação, seguro, aponta elevador social avariado. No Jornal de Notícias, a manchete é para mais de metade dos portugueses, faz pelo menos uma viagem de férias por ano, encher um depósito já custa mais de 35 euros. E no Diário de Notícias, alojamentos locais em Lisboa caíram 40% em 3 anos, mas rendas não baixaram. Negociação, Moedas quer diminuir os custos para manter o Web Summit depois de 2028. Nos Económicos, o Negócios, Sustentabilidade 2030, Leonor Beleza, numa entrevista, diz que o país precisa de medidas difíceis. Encomendas fora da União Europeia vão ter nova taxa em novembro. É também outro destaque do Negócios. No Económico, lítio de Boticas procura financiamento de 26 milhões. Depois, o governo defende ISP para conter subida dos preços e critica o dumping fiscal. Nos desportivos, o jogo, André Villas-Boas volta a atacar. Líder portista dispara em várias direções e insiste na Santa Aliança entre Benfica e Sporting. Depois, sobre o Marco Silva, diz que são frustrações normais de quem chegou agora e perdeu o clássico. Quanto ao Sporting, não decidimos com base em contestações. Frederico Varandas defende Rui Borges, presidente e as arbitragens. Não gosto de ver o meu treinador a fazer figuras que outros fazem. Na bola, Frederico Varandas, não quero ter o meu treinador a fazer figuras que outros fazem.

0: Bem, o presidente do Sporting diz que o técnico nunca esteve em causa e tira-lhe o chapéu por não se agarrar a coisas externas ao clube. No Benfica, arbitragem no clássico causa revolta e no Porto há uma santa aliança entre Benfica e Sporting que não posso aceitar, declaração de André Vilas Boas. No Record, acusações mútuas após clássico quentinho, Vilas Boas ao ataque. Rui Costa, a dualidade de critérios é no lance de Sudakov em Guimarães a época passada. A Benfica promete não se calar, contesta 8 lances no Porto, classificando como coisas normalíssimas. Ainda sobre o Sporting, Varandas segura técnico, não decidimos com base em contestação. São destaques dos jornais desta manhã, continuação de ótima terça-feira.
1: E só já estamos a 25 minutos das 11 da manhã. Espero que esteja tudo bem consigo. Obrigado por estar aí desse lado com a Antena Livre. Bom trabalho, se for o seu caso. Boa viagem, se está na estrada. Por aqui, claro, sempre pode contar com as melhores músicas.
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3: Estamos agora a 14 minutos das 11 da manhã.
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3: Bom dia, mais de 70 entidades de 22 nacionalidades estão em Santa Margarida a preparar o Artex 2026 ou PEX 26, que vai testar cerca de 110 soluções tecnológicas numa campanha europeia de experimentação operacional realizada pela primeira vez em Portugal. A fase preparatória arrancou na segunda-feira e decorre até sexta-feira com a recepção dos participantes e as verificações técnicas, regulamentares e de segurança dos sistemas que pretendem participar nos ensaios. A campanha principal de experimentação começa formalmente a 28 de setembro e decorre até 9 de outubro no Campo Militar de Santa Margarida em Constância, no Distrito de Santarém. Participam militares, empresas, universidades, centros de investigação, entidades públicas e representantes da Agência Europeia da Defesa numa iniciativa articulada com o Artex 2026, principal exercício de experimentação tecnológica do Exército Português. Morreu Jorge Palma, um dos nomes maiores de música portuguesa. O cantor, compositor e pianista morreu esta segunda-feira à noite, aos 76 anos, vítima de uma paragem cardiorrespiratória. Palma deixa mais de meio século de carreiras, de uma carreira e canções que atravessam gerações. Na sua história há também uma ligação ao Conselho de Abrantes, mais concretamente a Mouriscas, onde viveu há alguns anos da sua adolescência. Em 1964, com 14 anos, Palma deixou Lisboa e entrou como aluno interno no Colégio Infante Sagres, em Mouriscas, depois de ter estudado no Liceu Camões. O próprio músico contou que os pais decidiram colocá-lo num colégio interno perante as dificuldades que estava a atravessar nos estudos e à procura de um ambiente com maior disciplina. O Colégio Infante Sagres em Mouriscas era então dirigido pelo médico João Gualberto Santana Maia, que Jorge Palma viria a recordar como excelente pessoa, reconhecendo a importância daquele período na sua vida. O músico permaneceu cerca de 3 anos em Mouriscas, entre 1964 e 1967, fez ali o 5º ano e frequentou até ao 7º ano. E foi precisamente durante esses anos que Palma deu uma mudança importante na sua vida e no seu percurso musical. De uma formação clássica em piano desde criança, Jorge Palma começou na adolescência a aproximar-se do pop e do rock e a aprender guitarra de forma autodidata. A passagem pelas Mouriscas terminou em 1967. Jorge Palma nasceu em Lisboa em 1950. É autor de temas como Deixa-me Rir, Frágil, Bairro do Amor ou então Encosta de mim, deixa uma carreira com mais de 5 décadas e uma obra incontornável na música portuguesa. Na sexta-feira foram inauguradas as obras de reabilitação e requalificação da Escola Básica e Secundária de Vila de Rei, uma obra que visa dar melhores condições para toda a comunidade escolar e que teve um investimento acima de 2,2 milhões de euros. Paulo César Luís, o Presidente da Câmara de Vila de Rei, começou por relembrar as adversidades do início do mandato com os prejuízos do mau tempo do início do ano. O Presidente da Câmara falou da resiliência da sua população e do esforço feito para cumprir os prazos do PRR nos investimentos que estavam no terreno, mas não enumerou o que ainda falta fazer.
4: Vivemos, de facto, um ano de desafios. Um ano marcado pelas consequências das cheias dos últimos meses de 2025 e da maior catástrofe que assolou Vila de Rei e que ainda hoje coloca desafios a todos nós, a tempestade Cristi. Lidámos com o desafio de terminar as obras do PRR, cumprir as metas do Portugal 2030, ao mesmo tempo que recuperámos e nos reerguemos dos desafios já mencionados. Mas a resiliência deste povo é inquestionável. Cumprimos a totalidade do PRR, executando praticamente 8,5 milhões de euros, tendo já recebido pouco mais de 7 milhões. Em projetos afetos a diversas áreas, de onde destaco a creche municipal, a escola que hoje inauguramos, a habitação acessível, a loja do cidadão, o Benaut, Bupi, entre outros.
3: Foi a vez do Ministro da Economia e da Coesão usar a palavra que começou por dar os parabéns ao município por ter cumprido os prazos do Plano de Recuperação e Resiliência. Manuel Castro Almeida anunciou depois que irá haver oportunidade de financiamento para outras obras que ficaram por fazer através do Banco

0: europeu dos investimentos.
1: Respondendo à sua questão sobre os equipamentos e infraestruturas municipais, particularmente o pavilhão desportivo, que foram afetados pelas tempestades de Kristin, tem agora a oportunidade de apresentar a sua candidatura e o Governo decidiu apoiar essas despesas, esses investimentos que vai ser necessário fazer para a recuperação dos equipamentos municipais. Vamos apoiar com 60% a fundo perdido e 40% através de a possibilidade de usar financiamento do Banco Europeu de Investimentos.
0: Manuel Castro Almeida a falar-se em Vila de Rei. A requalificação da Escola Básica e Secundária de Vila de Rei foi inaugurada num investimento superior a 2,2 milhões de euros e contou com a presença do Ministro da Economia e da Coesão Territorial, Manuel Castro Almeida. O Primeiro-Ministro iniciou hoje uma deslocação de 3 dias aos Estados Unidos, onde vai participar na Assembleia Geral das Nações Unidas, com o programa a arrancar com uma visita à Bolsa de Valores de Lisboa. Antes de 2 dias inteiramente dedicados ao debate geral da ONU, Luís Montenegro pretende, com o programa de hoje, vincar a crescente importância dos laços económicos e comerciais entre Portugal e os Estados Unidos. Digo-lhe agora que o Convento de Cristo em Tomar reabre ao público esta quinta-feira, com os claustros intervencionados nos últimos meses num investimento financiado pelo PRR. A reabertura será assinalada às 9:30 PM com uma visita noturna ao claustro principal, o de Dom João III, integrada nas Jornadas Europeias do Património. Há mais de 15 distritos de Portugal continental que estão hoje com aviso amarelo por causa do tempo quente, entre eles Santarém, onde está prevista uma temperatura que pode chegar aos 38 graus Celsius. É precisamente um aviso amarelo de tempo quente que está em vigor até às 18 horas desta terça-feira. Também mais de 80 concelhos de 9 distritos de Portugal continental estão em perigo máximo de incêndio rural num dia de temperaturas altas. O Instituto Português do Mar e da Atmosfera diz que o perigo de incêndio rural vai manter-se muito elevado em algumas regiões, pelo menos até ao próximo domingo. Há mais notícias daqui a uma hora. Tenha uma ótima manhã. Bom dia.
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3: 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Bom dia, são 11:07.
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3: Está quentinho, está como eu gosto. Lá fora estão 30 graus.
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3: Muito bom dia. Com a Antena Livre passam agora 13 minutos das 11.
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3: Que bom estarmos juntos na Antena Livre. Somos a equipa perfeita, você e eu, e as melhores músicas do mundo. Seja muito bem-vinda a mais uma edição de Na Era do Vinil. Eu sou Lena Gomes e fico até ao meio-dia.

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0: pronto, acaba por hoje mais uma edição de Na Era do Vinil. De segunda a sexta-feira, entre as 11 e o meio-dia, é hora de recordar grandes canções. O meu nome é Helena Gomes e pode contar sempre comigo aqui neste horário. Tenha um excelente dia.
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Boa tarde, seja bem-vindo. Em desenvolvimento já a seguir, morreu Jorge Palma. O músico viveu uma parte da sua adolescência em Mouriscas, quando estudou no Colégio Infante Sagres. Santa Margarida vai receber mais de 70 entidades para a campanha europeia de testes militares. O governo prolonga até dezembro a execução das OIGPs, financiadas pelo PRR. E em Vila de Rei, a escola foi inaugurada após requalificação de 2,2 milhões de euros e representa a maior obra afeta à educação no PRR, contou com a presença do Ministro da Economia e Coesão Territorial. No desporto, marcamos o arranque da Taça Ribatejo.

0: Mais uma jornada do Indcup. A opinião é de Bruno Tomás. O desenvolvimento vem já a seguir. Fique por aí. Boa tarde.
1: Informação com o jornalista Jerónimo Belo Jorge.
0: Boa tarde, seja bem-vindo. Morreu Jorge Palma, um dos nomes maiores da música portuguesa. O cantor, compositor e pianista morreu esta segunda-feira à noite, aos 76 anos, vítima de uma paragem cardiorrespiratória. Jorge Palma deixa mais de meio século de carreira e canções que atravessaram gerações. Na sua história há também uma ligação ao Conselho de Abrantes, mais concretamente a Mouriscas, onde viveu uma parte da adolescência, pelo menos 3 anos. Em 1964, com 14 anos, Jorge Palma deixou Lisboa e entrou como aluno interno no Colégio Infante de Sagres, em Mouriscas, depois de ter estudado no Liceu Camões. O próprio músico contou que os pais decidiram colocá-lo num colégio interno perante as dificuldades que estava a atravessar nos estudos e à procura de um ambiente com maior disciplina. O Colégio de Mouriscas era dirigido pelo médico João Gualberto Santana Maia, que Jorge Palma viria a recordar como uma excelente pessoa, reconhecendo a importância daquele período da sua vida. O músico permaneceu cerca de 3 anos em Mouriscas, entre 1964 e 1967, fez ali o 5º ano e frequentou o 7º ano. E foi precisamente durante estes anos que se deu uma mudança importante no seu percurso musical. Com formação clássica em piano desde criança, Jorge Palma começou na adolescência a aproximar-se do pop e do rock e a aprender guitarra de forma autodidata. A passagem pelas Mouriscas terminou em 67. Durante umas férias da Páscoa no Algarve, Jorge Palma encontrou músicos de Santarém que procuravam um teclista e acabou por ficar a tocar com o grupo. Mais tarde, regressaria a Lisboa para ir concluir os seus estudos. Os 3 anos vividos em Mouriscas ficaram ligados a uma fase decisiva na adolescência e formação musical de Jorge Palma, uma memória que permanece também entre habitantes da freguesia que conviveram com o músico naquele período. Jorge Palma atuou em Abrantes, fez o concerto de abertura das festas da cidade de Abrantes em 2005 e mais recentemente em 2022, a 24 de abril desse ano, fez um concerto no Pego, evocativo do aniversário do 25 de abril. Jorge Palma nasceu em Lisboa em 1950, é autor de temas como Deixa-me Rir, Frágil, Bairro do Amor ou Encosta-te a Mim, e deixa uma carreira com mais de 5 décadas e uma obra incontornável da música portuguesa. Mais de 70 entidades de 22 nacionalidades estão em Santa Margarida a preparar o Artex e OPEX 2026, que vai testar cerca de 110 soluções tecnológicas para uma campanha europeia de experimentação operacional realizada pela primeira vez em Portugal. A fase preparatória arrancou na segunda-feira e decorre até sexta-feira, com a recepção dos participantes e a verificação técnica, regulamentar e de segurança dos sistemas que pretendem participar nos ensaios. A campanha principal de experimentação começa formalmente a 28 de setembro e decorre até 9 de outubro no Campo Militar de Santa Margarida. Participam militares, empresas, universidades, centros de investigação, entidades públicas e representantes da Agência Europeia da Defesa. Numa iniciativa articulada com o Artex 26, o principal exercício de experimentação tecnológica do Exército Português. Segundo o Exército, serão avaliadas tecnologias nas áreas dos sistemas aéreos e terrestres não tripulados, combate a drones, guerra eletrónica, munições de permanência no ar, reconhecimento e vigilância, comunicações e comando e controlo, apoio logístico, proteção da força, camuflagem, defesa química, biológica, radiológica e nuclear e ainda fabrico aditivo. O Exército explicou que a realização conjunta do Artex 2026 e da OPEX 26 permite testar tecnologias em condições operacionais realistas e recolher dados sobre o desempenho, segurança, resiliência, interoperabilidade e unidade militar. A Ministra da Saúde disse ontem que a reorganização das urgências do SNS a nível nacional vai durar um ano. Ana Paula Martins diz que os primeiros resultados serão conhecidos no final do mês de novembro.
2: Mas isto vai levar um ano, isto é um ano de trabalho. Os primeiros resultados desta reorganização acontecerão no final do mês de novembro. O que é que eu quero dizer com isto? Estará em audição pública esta primeira parte do trabalho deste grupo de especialistas para, exatamente, por uma questão de transparência, tem que estar, e depois avançaremos para essa regionalização das urgências.
0: Para Ana Paula Martins é necessário concentrar os recursos para reduzir os tempos de espera, dando como exemplo a reorganização dos serviços de obstetrícia deste ano em algumas unidades locais de saúde do Serviço Nacional de Saúde.
2: Ou seja, nós temos falta de recursos, é verdade, e por isso temos de concentrar recursos sempre que isso naturalmente seja compatível com aquilo que é a resposta clínica. Mas depois também precisamos, é verdade, de mais tecnologia na rede de urgência que hoje está disponível e que pode ajudar-nos muito a dar uma resposta mais rápida aos utentes, ou seja, não é só o tempo até à primeira observação, é depois o tempo em que estão na urgência.
0: Num despacho publicado em junho, a ministra Ana Paula Martins determinou a revisão da atual rede de mais de 160 serviços de urgência, prevendo a criação de urgências centralizadas, sempre que isso se justifique através da concentração e coordenação da resposta local, regional, de determinadas especialidades médicas e cirúrgicas. Os trabalhos de reabilitação e requalificação da Escola Básica e Secundária de Vila de Rei estão terminados e a escola foi inaugurada na última sexta-feira, 18 de setembro. Os trabalhos de requalificação incidiram no aumento da eficiência energética, pintura exterior, aplicação de cortiça projetada e na aplicação de novos sistemas de aquecimento de águas com painéis fotovoltaicos para autoconsumo. A cerimónia decorreu no primeiro, no Salão Nobre dos Espaços do Conselho de Vila de Rei, que contou com a presença do Ministro da Economia e Coesão Territorial, Manuel Castro Almeida. A Patrícia Seixas acompanhou o momento e a inauguração.
3: Na passada sexta-feira, dia 18 de setembro, foram inauguradas as obras de reabilitação e requalificação da Escola Básica e Secundária de Vila de Rei, uma obra que visa dar melhores condições para toda a comunidade escolar e que teve um investimento acima dos 2,2 milhões de euros. Ricardo Aires, presidente da Assembleia Municipal, falou do investimento e disse que este é um passo a olhar para o futuro. A aposta dos últimos executivos na educação e o facto de terem sido cumpridos os prazos do PRR em todas as obras efetuadas a edifícios escolares também estiveram no discurso do agora presidente da Assembleia Municipal. Ricardo Aires terminou a afirmar que Vila de Rei sabe o que quer.
4: É com enorme satisfação que hoje nos reunimos para inaugurar oficialmente a requalificação da Escola Básica Secundária de Vila de Rei. Uma obra que representa um investimento superior a 2 milhões de euros e que constitui, sem dúvida, um marco importante para o nosso concelho. Esta requalificação da escola não é apenas um edifício novo. É muito mais do que paredes, salas de aula ou equipamentos. É um investimento no futuro. A educação tem sido e continuará a ser uma das grandes bandeiras destes executivos municipais, porque acreditamos que investir na educação é investir nas pessoas, nas famílias e no futuro do nosso concelho. Quando proporcionamos aos nossos alunos melhores condições para aprender, para crescer, para desenvolver as suas capacidades, estamos a dar-lhes ferramentas que vão muito para além da sala de aula. Estamos a prepará-los para a vida. Temos a certeza de que uma educação forte, exigente e de qualidade é uma das melhores formas de garantir que os nossos jovens estarão, num futuro próximo, mais preparados para enfrentar a vida adulta, tomar decisões, ultrapassar obstáculos e concretizar os seus sonhos. E é precisamente por isso que este investimento ganha uma importância tão especial. Mais de 2 milhões de euros aplicados nesta escola significa mais conforto, mais segurança, melhores condições de aprendizagem e um espaço pensado para acompanhar as necessidades dos nossos alunos e de toda a comunidade escolar. Mas uma escola só ganha verdadeiramente vida através das pessoas que dela fazem parte. Hoje inauguramos uma escola completamente requalificada, mas acima de tudo estamos a inaugurar novas oportunidades. E essa é talvez a melhor definição do que significa investir na educação, dar aos nossos jovens a possibilidade de construírem um futuro que merecem. Muito obrigado a todos os que tornaram esta obra possível e a todos os que continuarão diariamente a dar a vida a esta escola. Excelentíssimo Sr. Ministro, como disse anteriormente, é um orgulho ter Vossa Excelência no nosso concelho e queria informar Vossa Excelência todas as obras, desde creche, loja do cidadão, habitação acessível, primeiro direito, o Bonalto, que este município candidatou no âmbito do PRR, estão todas concluídas dentro do prazo que o Governo mencionou. Sendo assim, enalteço o Executivo Municipal, funcionários municipais que estiveram envolvidos nessas obras e também as empresas que realizaram essas empreitadas. Para termos todas concluídas, foi preciso haver muito planeamento, prontidão e até altruísmo de todos os envolvidos neste processo. Senhor Ministro, para terminar, penso que posso referir que este município que sabe e o que quer e que quer um futuro que quer ser melhor.
3: Paulo César Luís começou por relembrar as adversidades do início do mandato com os prejuízos do mau tempo no início do ano. O presidente da Câmara de Vila de Rei falou da resiliência da sua população e do esforço feito para cumprir os prazos do PRR nos investimentos que estavam no terreno. Também enumerou o que ainda falta fazer.
5: Vivemos, de facto, um ano de desafios. Um ano marcado pelas consequências das cheias dos últimos meses de 2025 e da maior catástrofe que assolou Vila de Rei e que ainda hoje coloca desafios a todos nós, a tempestade Cristi. Lidámos com o desafio de terminar as obras do PRR, cumprir as metas do Portugal 2030, ao mesmo tempo que recuperámos e nos reerguemos dos desafios já mencionados. Mas a resiliência deste povo é inquestionável. Cumprimos a totalidade do PRR, executando praticamente 8,5 milhões de euros, tendo já recebido pouco mais de 7 milhões. Em projetos afetos a diversas áreas, de onde destaco a creche municipal, a escola que hoje inauguramos, a habitação acessível, a loja do cidadão, o Benaut, Bupi, entre outros. Paralelamente, executámos aproximadamente 800 mil euros referente ao Portugal 2030, de onde destaca investimentos na proteção civil e na remodelação de infraestruturas desportivas. Este continuará a ser o nosso foco. Assim abram os avisos e as nossas candidaturas sejam aprovadas. Assim como estamos empenhados em recuperar os equipamentos municipais que ainda não conseguimos reerguer, de onde destaco o pavilhão desportivo da escola, o campo de pádel e o nosso palco do Parque de Feiras.
3: O presidente da Câmara de Vila de Rei não esqueceu os apoios dados aos alunos e das condições que o Executivo está a preparar para que, como disse, estudar em Vila de Rei não seja uma desvantagem.
5: Mais do que dizer que a educação é a prioridade, que é a nossa paixão ou é o alicerce da governação, o que importa realmente é a demonstração efetiva que assim o é. Inauguramos hoje a maior obra ao serviço da população, depois da modernização de toda a cadeia de equipamentos afetos à educação, com os olhos postos no futuro. Após a tempestade Cristin e para apoiar as famílias no imediato, antecipámos a implementação de diversas medidas, de onde destaco as refeições e lanches gratuitos para todos os alunos. Ao mesmo tempo, e no mesmo sentido, estamos a ultimar o alargamento da SCAF, componente de apoio à família, até ao terceiro ciclo, fortalecendo a relação entre a família e a escola, garantindo uma rede de apoio mais robusta e essencial para o dia-a-dia. Queremos ainda que no início do próximo ano cada aluno vilarregense que frequente o ensino superior se sinta mais apoiado e confiante no seu futuro, contando com uma bolsa de estudo que lhe proporciona a tranquilidade necessária para concluir a sua formação. Excelência, caros professores, pais, alunos, amigos, estamos a dotar o nosso concelho de todas as condições para que quem cá estuda tenha os mesmos argumentos e oportunidades, podendo ombrear de igual para igual com os melhores. Estudar em Vila de Rei não é, nem será, sinónimo de desvantagem face a quem estuda em qualquer outra parte do país. E, com efeito, estes novos apoios acrescem a todos aqueles que nos diferenciam nas condições que proporcionamos às famílias vilarregenses, procurando potenciar aprendizagens e a capacitação da nossa comunidade.
3: Paulo César Luís, na presença do Ministro da Economia e da Coesão Territorial, lembrou que a obra da escola ficou abaixo do valor previsto e pediu para que esse remanescente pudesse ser utilizado noutras rúbricas, sendo que não se verifica um acréscimo nas verbas aprovadas.
5: Depois de já termos concretizado durante a presidência do nosso Ricardo Aires a construção de novos equipamentos de jardim de infância e creche municipal, inauguramos a profunda remodelação da nossa escola no investimento aprovado e apoiado pelo PRR no valor de 2.225.360 euros, tendo a obra ficado abaixo deste valor. Atualmente contamos com 312 alunos naquelas instalações, mais 99 no Jardim de Infância, totalizando 411 no agrupamento de escolas. Aproveitando a presença do Sr. Ministro, Sr. Presidente da CCDR, e porque temos este saudável hábito de ousar pedir apoio, sou a solicitar que, em virtude das diversas exposições que já realizámos, seja permitido realizar pequenas alterações entre rúbricas naquilo que é o financiamento da obra, sem que isso implique um aumento da despesa face ao aprovado e também cumprindo os custos padrão que estão estabelecidos. A despesa já está realizada, mas consideramos pertinente que as alterações necessárias que se realizaram em obra sejam afetas ao financiamento, uma vez que as mesmas não implicam acréscimo de verbas face às aprovadas.
3: E como não há governante que vá à Vila de Reis sem que haja pedidos dos governantes locais, Paulo César Luís manteve a tradição e pediu mais apoios. Contudo, o autarca também aproveitou para agradecer a ajuda que já teve por parte do governo na implementação de outros projetos.
5: Sr. Ministro, aproveitando a sua visita e a abrangência da sua governação, sou impulsionado a tomar ainda a liberdade de ousar solicitar apoio, mais uma vez, à luz daqueles que são os apoios para a recuperação dos equipamentos municipais afetados com a tempestade. Que os mesmos tenham a possibilidade de verem potenciados a sua capacidade de resistência, resiliência e redundância face a eventos análogos como aqueles que sofremos em janeiro. Dou como exemplo o nosso sistema de abastecimento de água em Alta, do qual somos entidade gestora, em que teremos de realizar pequenas obras de recuperação, mas que, sobretudo, teremos de dotar de equipamentos de monitorização e de redundância energética para lidar com fenómenos extremos. Julgamos essencial estarmos mais preparados e realmente aprendermos e evoluirmos com a análise ao que ocorreu menos bem durante a tragédia que nos assolou. Mas, como nesta vida temos também o dever de reconhecer quando nos fazem bem, só agradecer terem incluído a freguesia de São João do Peso no projeto Multibanco Social, respondendo a uma necessidade há muito identificada naquela freguesia, que permitirá à freguesia mais pequena do nosso país, em Portugal continental, a conceder um serviço de proximidade que alavancará a qualidade de vida de quem está mais longe das sedes de concelho. Importa dizer que o presente projeto está em fase final de concretização, esperando-se para breve a sua entrada em funcionamento.
3: Apesar dos apelos do Governo para investimento nas zonas industriais, Vila de Rei debate-se com um problema que é transversal a quase todos os municípios: as alterações ao Plano Diretor Municipal.
5: Por último, enaltecer a estratégia de desenvolvimento e impulsionamento das zonas empresariais de todos os concelhos. Estamos a realizar o nosso trabalho de casa para estarmos preparados para este desafio. Mas, Sr. Ministro, é importantíssimo a alteração das regras associadas aos PDMs e às suas revisões. Estamos a mudar o nosso PDM há 20 anos. Vamos na quarta versão. É desesperante não poder contar com tão importante instrumento de reorganização do território no seu planeamento e potenciação. Sua Excelência, resta-me agradecer mais uma vez e acabar como comecei. Tem sido um ano de desafios, um ano onde cada desafio foi necessário encontrar aliados e obtivemos sempre, mas sempre, quer por parte do Ministério que tutela, quer seja pela Secretaria de Estado da Administração Local, de verdadeiros parceiros na coesão. Muito obrigado por isso.
3: Foi depois a vez do Ministro da Economia e da Coesão usar da palavra e começou por dar os parabéns ao município por ter cumprido os prazos do PRR, destacando que Portugal executou o programa a 100%, não esquecendo as escolas que foram requalificadas.
6: Eu gostava de, em primeiro lugar, reconhecer o excelente trabalho que foi feito pela Câmara de Vila de Rei na execução de projetos financiados pelo PRR. Como todos sabem, o PRR está executado a 100%. Até está executado para além de 100%. Muita gente duvidava que fosse possível, face ao atraso em que estava o PRR quando este governo iniciou funções. A verdade é que Portugal cumpriu todos os marcos e metas do PRR e vamos receber de Bruxelas todo o dinheiro que foi colocado à nossa disposição, 22 mil milhões de euros. Estamos a falar de 403 mil projetos financiados pelo PRR. Foram 403 mil agentes deste objetivo de cumprir o PRR. E um desses agentes foi a Câmara Municipal de Vila de Rei, que teve vários projetos aqui apoiados. E no caso de Vila de Rei, todos os projetos foram cumpridos dentro do prazo. Portugal cumpriu, porque Vila de Rei cumpriu. E eu quero reconhecer, Sr. Presidente, essa circunstância, porque, como bem sabe, alguns municípios ou outras entidades, empresas, IPSS, universidades, politécnicos, etc., não conseguiram executar dentro do prazo. Perguntarão, mas então Portugal executou dentro do prazo ou não? Executámos dentro do prazo aquilo que era indispensável executar. Os marcos e metas foram todos cumpridos. Mas, por exemplo, falando de escolas, que vamos inaugurar daqui um bocadinho a remodelação da escola, nós tínhamos que executar 87 remodelações ou construções de escolas. E, para esse efeito, nós contratámos 102 escolas para dar uma margem de segurança. E nós, a verdade é que executámos 89. Executámos mais do que o necessário, mas ainda bem que tivemos uma margem de segurança, porque algumas escolas não conseguiram cumprir dentro do prazo. Não foi o caso de Vila de Rei. Parabéns, Sr. Presidente.
3: Manuel Castro Almeida anunciou depois que irá haver oportunidade de financiamento para outras obras que ficaram por fazer através do Banco Europeu de Investimentos.
6: Respondendo à sua questão sobre os equipamentos e infraestruturas municipais, particularmente o pavilhão desportivo, que foram afetados pelas tempestades de Christine, tem agora a oportunidade de apresentar a sua candidatura e o Governo decidiu apoiar essas despesas, esses investimentos que vai ser necessário fazer para a recuperação dos equipamentos municipais. Vamos apoiar com 60% a fundo perdido e 40% através de a possibilidade de usar financiamento do Banco Europeu de Investimentos. E, portanto, estou ciente que iremos resolver o problema do pavilhão e dos equipamentos municipais que estão degradados. Percebo, mesmo sem ter estado na escola, percebo pela dimensão da despesa que foi feita na escola, que neste município podemos estar confiantes que quando precisam de 10 não pedem 20. E, portanto, vamos acreditar que vamos chegar a acordo sobre qual é o montante necessário para apoiar os seus investimentos. Vai ser fácil entendermos com toda a certeza que pessoas de bem, pessoas inteligentes com a mesma informação chegam quase sempre às mesmas conclusões e, portanto, nós vamos chegar a acordo sobre isso com toda a certeza.
3: Referindo-se à escola que iriam depois inaugurar, o Ministro destacou o papel da escola na comunidade e deixou um desafio aos jovens estudantes vilarregenses: estudar, mas não se ficar por procurar emprego, mas sim criarem os próprios empregos, pois, como afirmou Castro Almeida, não é preciso ser filho de pais ricos, o Estado apoia.
6: Uma escola é sempre mais do que o edifício onde funciona. As salas, os equipamentos e as condições de aprendizagem são importantes, mas o essencial acontece naquilo que este espaço permite construir: conhecimento, autonomia, caráter, relações humanas e futuro. Ao longo da vida, a escola assume diferentes formas. Começa nos primeiros anos, acompanha-nos durante a infância e a juventude e, para muitos, prolonga-se até à universidade. Eu espero que desejavelmente para todos. Em cada etapa, ajuda-nos a não apenas a aprender matérias, mas a descobrir quem somos, a perceber o mundo e a encontrar o nosso lugar na comunidade. Diria mesmo que a escola é um dos principais pontos de encontro da humanidade. E é o centro privilegiado da igualdade de oportunidades em Portugal. É nela que convivemos diariamente com pessoas que não pertencem à nossa família. Encontramos professores que nos abrem horizontes, colegas com experiências diferentes e ideias que nos obrigam a pensar. É também aí que fazemos amizades, testamos capacidades, descobrimos interesses e começamos a perceber aquilo que queremos ser. Muitas vocações nascem assim. uma aula, um livro, uma experiência ou um professor podem despertar uma curiosidade que acompanha alguém para o resto da vida e abrir o caminho para uma profissão ou para uma paixão intelectual. Também pode a escola despertar a aptidão para arriscar, para empreender. Eu desafio os estudantes do 12º ano ou a começarem a pensar que não têm necessariamente que procurar um emprego. A solução das suas vidas pode ser criar a sua empresa e arranjar emprego para os seus colegas de escola. Não se limitem à possibilidade de criar, de procurar o vosso emprego. E há apoios para quem quer arriscar e criar a sua empresa. Pensem também nessa possibilidade. Não desistam dessa possibilidade. E não é preciso ser filho de pai rico para lançar uma pequena empresa, porque há apoios do Estado para quem ousa arriscar e empreender, correr riscos de criar a sua empresa e de arranjar emprego para os outros. Todos nós temos uma fase da nossa vida em que aceitamos estar na plateia, mas há um momento em que podemos ter a tentação de ir para o palco. E, portanto, isso implica risco, implica uma coragem acrescida. Mas para quem tem um passado de tanta resiliência, tanta força, tanta resistência, pensem na possibilidade de empreender uma empresa nova. A origem de uma criança, a situação económica da sua família ou o território onde nasceu não podem limitar aquilo que essa criança terá a possibilidade de alcançar. Uma sociedade que desperdice talento por razões económicas, sociais ou territoriais está a desperdiçar parte do seu próprio futuro. Este princípio tem um significado particular em Vila de Rei. Durante muito tempo, Portugal habituou-se a olhar para o interior como se a perda de população, o envelhecimento e a concentração de oportunidades nos grandes centros fossem inevitáveis. Não podemos e não vamos aceitar essa resignação.
3: Os projetos candidatados pelo município de Vila de Rei vinham bem estudados por parte do ministro, que disse ainda que a questão da fixação de população depende das condições que lhe forem dadas.
6: Vila de Rei tem 88 projetos contratualizados no PRR. 88 projetos em Vila de Rei, correspondentes a cerca de 9,5 milhões de euros de investimento aprovado em áreas como as qualificações, a habitação ou a floresta. A este juntam-se mais de 2,4 milhões de euros de fundo aprovado no Portugal 2030 em projetos ligados ao emprego, à competitividade, à adaptação às alterações climáticas e aos equipamentos locais. Estes números são importantes não como uma simples soma de investimentos, mas pelo que representam para a vida concreta das pessoas. Não se fixa a população no interior pedindo às pessoas que fiquem. Criam-se condições para que queiram ficar, para que outros regressem e para que novas famílias possam escolher aqui construir a sua vida. Há uma expressão que eu aprecio muito do Comissário Europeu para esta área. Ele usa muito a expressão do poder viver no sítio a que chamamos casa. É o principal princípio e objetivo da coesão territorial, que cada um possa escolher o sítio onde quer ter a sua casa, o sítio que chamamos casa, um sítio que possa apropriar-se. E pode ser o sítio que nasceu ou outro, mas tem que poder ser aquele sítio onde nasceu. É isso que hoje assinalamos em Vila de Rei. Este investimento diz muito sobre a forma como uma comunidade olha para o seu futuro. Diz que acredita nos seus jovens, que valoriza a educação e que não aceita que o destino do interior seja escrito apenas a partir das dificuldades do passado. Portugal precisa de pensar com ambição nas próximas décadas.
3: Já à margem da cerimónia e depois da escola inaugurada, o ministro Castro Almeida falou aos jornalistas e, questionado sobre os pedidos feitos pelo presidente da Câmara de Vila de Rei, o governante disse que, havendo bom senso, consegue-se dar apoio a quem precisa. Falou ainda dos problemas do PDM que têm que ser ultrapassados pelos municípios.
7: Sim, acho que vai ser fácil resolver os problemas que o Sr. Presidente colocou, porque percebe-se que aqui nesta Câmara há capacidade de realização, cumprem prazos, e conseguem fazer obras com pouco custo, que é uma grande vantagem. Esta, a remodelação desta escola custou 2 milhões e 200 mil euros, o que é um bom preço para, para a dimensão da obra. Percebe-se que há a contenção. Vila de Rei faz obras com preços contidos e com a qualidade que é necessária. Nós queremos infraestruturas públicas que tenham qualidade sem ter luxo. É esse o nosso princípio. O país não se pode dar ao luxo de ter obras luxuosas. Tem que ter obras com qualidade. E Vila de Rei mostra que ter essa capacidade e, portanto, vai ser fácil resolver o problema. Há aqui uma questão, o pavilhão desportivo foi afetado pelas tempestades Kristin e está a decorrer o período para as câmaras municipais apresentarem uma candidatura. Não tenho dúvida que esta obra vai ser financiada. O que está em causa é definir o valor apropriado. O valor da obra vai ser financiado 60% a fundo perdido pelo Estado Central, e criamos condições para que a Câmara possa financiar-se junto do Banco Europeu de Investimentos para os restantes 40%. E, portanto, esta obra vai avançar com toda a certeza.
3: No entanto, há aqui outra questão que Paulo César Luís também ressalvou, que se trata do excedente, digamos assim, que ficou desta obra. Há hipótese do dinheiro que sobrou desta obra poder ser aproveitado noutras obras que ele também elencou?
7: Vamos tentar que sim. A nossa vontade é fazer a vontade do Presidente da Câmara. Vamos tentar, se for possível, vamos tentar que sim.
3: Requalificação da Escola Básica e Secundária de Vila de Rei foi assim inaugurada, num investimento superior a 2,2 milhões de euros e que contou com a presença do Ministro da Economia e da Coesão Territorial, Manuel Castro Almeida.
0: Fica então por fazer a requalificação do pavilhão desportivo, seriamente danificado pela tempestade Kristin, mas que já se sabe pode ter medidas de financiamento a serem apresentadas em breve. O Governo vai prolongar até ao final de dezembro o prazo para a execução das operações integradas de gestão da paisagem financiadas pelo Plano de Recuperação e Resiliência. O anúncio foi feito pelo Secretário de Estado das Florestas, Rui Ladeira, à margem da abertura das festas do Conselho de Cerdoal. O Governante deixou um apelo à aceleração das operações integradas de gestão da paisagem prevista para o Conselho, considerando que o projeto constitui uma oportunidade para transformar e gerir 800 hectares de território com financiamento integral do PRR. O Secretário de Estado anunciou também a entrega de novos equipamentos para a prevenção dos incêndios rurais a Cerdoal, Mação, em Vila Nova da Barquinha e outros municípios do Médio Tejo que ainda não os receberam. A entrega deverá acontecer esta sexta-feira em Vila Nova da Barquinha. O Governante recordou ainda a entrega de máquina de rasto à Comunidade Intermunicipal do Médio Tejo, destinada a apoiar no combate aos incêndios e a interromper a progressão das frentes de fogo. Os vários investimentos na floresta resultam, segundo explicou o Governante, da reafetação de cerca de 50 milhões de euros de verbas cuja execução estava em risco. Rui Ladeira deixou também uma nota de preocupação sobre uma área que não deve ser desvalorizada e que são as invasoras. As áquias e acácias, por exemplo, começam a ser um problema em algumas regiões do país e combater as invasoras é também contribuir para a resiliência da floresta.
8: A resiliência não é só aos incêndios, é também às pragas e doenças, que é fogo que arde sem se ver. E as invasoras e a questão das doenças e das pragas. E, portanto, são áreas que a gente está a trabalhar, que não conseguimos num ano ou dois, ou numa legislatura, garantir que tudo isto está de forma estrutural mais preparado para aquilo que ambicionamos todos, a organização à escala da paisagem. Mas eu acho que o Cerdoal, como disse, tem aqui uma série de medidas, de ações que estão no terreno e que vão acontecer, que são exemplo para o país, pelo passado, pelo presente e por a oportunidade de preparação que vai garantir para o futuro, executando-as todas conforme estão planeadas.
0: Rui Ladeira destacou os 27 condomínios da aldeia existentes no Conselho de Cerdoal, considerando-os entre os melhores exemplos que encontrou no país, projetos que permitem substituir a vegetação com maior risco de incêndio nas zonas envolventes das povoações por áreas agrícolas ou culturas como o olival ou então o medronheiro. Segundo Rui Ladeira, o anterior aviso mobilizou cerca de 4 milhões de euros. O Governo pretende agora acelerar a análise das candidaturas e efetuar adiantamentos para permitir o arranque mais rápido dos trabalhos.
8: A medida que tinha uma meta na ordem dos 100 equipamentos. Sabem quantas candidaturas tivemos? 465, se não estou em erro. Tínhamos disponibilizado 12 milhões de euros, de uma forma zonámos a nível regional, em função daquilo que era a expectativa. Posso-vos dizer que tivemos que reforçar com mais 18 milhões, portanto foram 30 milhões. O que é que isto quer dizer? Com empresas ou com atividade ligada com a silvicultura ou exploração há mais de um ano. que não foi aquela tentativa de alguém criar uma empresa para ir buscar o equipamento e ir buscar fundos. Tivemos esse cuidado, ter atividade há mais de um ano. Pois bem, com estas 460 candidaturas, grosso modo, posso-vos dizer que todas foram aprovadas e cumpriram os requisitos, que eram todos muito simplificados. O que demonstra que há muita atividade e dinâmica no setor da floresta. Portanto, aquilo que é imagem, aquilo que é importância, aquilo que é colocar os nossos jovens e a formação e a capacitação num setor tão relevante, é garantir toda esta estratégia para o futuro. Ela está aprovada e foi aprovada na Assembleia da República, a estratégia há 25 anos, para resolver os problemas da propriedade estrutural e daquilo que é a dificuldade de identificar os proprietários. Muito em breve, senhores deputados, vai subir alguma da legislação à Assembleia da República. Os senhores têm uma grande responsabilidade para esse bloqueio, para ultrapassarmos esse problema.
0: O governante defendeu a necessidade de atrair mais jovens para o setor, lembrando que apenas 15 candidatos procuraram recentemente a formação em engenheiro florestal no Instituto Superior de Agronomia. O Convento de Cristo em Tomar reabre ao público esta quinta-feira. Os claustros intervencionados nos últimos meses, num investimento financiado pelo Plano de Recuperação e Resiliência, a abertura será assinalada às 9 da noite, numa visita noturna ao claustro principal, o de Dom João III, integrada nas Jornadas Europeias do Património. Será também apresentada a nova iluminação do espaço, que abrange ainda a charola à nave manuelina e permite uma nova valorização da janela da sala do capítulo. Portugal continua com tempo quente. O Instituto Português do Mar e da Atmosfera colocou quase todo o país em aviso amarelo por causa das temperaturas elevadas. O aviso que vai estar em vigor até às 18 horas desta terça-feira no distrito de Santarém, onde hoje a temperatura máxima pode atingir os 38 graus. Mais de 80 concelhos de 9 distritos de Portugal continental estão também em perigo máximo de incêndio rural num dia de temperaturas muito altas. Em causa estão 80 concelhos dos distritos de Bragança, Viseu, Guarda, Coimbra, Leiria, Castelo Branco, Santarém, Porto Alegre e Faro. Segundo o Instituto, o perigo de incêndio rural vai manter-se muito elevado em algumas regiões, pelo menos até domingo. Agora, o desporto nas equipas da nossa região na Taça Ribatejo, que arrancou este fim de semana. Há um bom arranque para PEG e Tramagal, ambos vencedores. O PEG ganhou no terreno do Vilarense e o Tramagal venceu em Benavente. O Alfredo perdeu 4-0 em Ferreira do César e os Lagartos Estadual perderam 5-3 na recepção ao Atalaense. Nesta fase participam apenas clubes da 2ª Divisão Distrital. Os 16 clubes da 1ª Divisão entram na Taça do Ribatejo numa fase posterior. Nos jogos desta primeira jornada, Série 1, Vilarense 0, PEG 1, Ferreira do Zezer 4, Alferrede 0. Na Série 2, Lagartos Estadual 3, Atalaense 5, Mindense 0, Salvaterrense 3. Na fase 3, Rebocho 2, Forense 4, União de Almeirim 1, Rio Maior 0. Na Série 4, Ortiga 3, Académica de Santarém 3 e Benfica do Ribatejo 1, Bairrense 1. Na Série 5, Riachense 1, Espinheirense 0, Benavente 0, Tramagal 1. Na Série 6, Caxarias 2, Atlético de Pernas 0 e folgou a equipa de Glória do Ribatejo. Nas classificações após a primeira jornada, naturalmente que as equipas que ganharam têm 3 pontos, as que perderam têm 0 pontos e as que empatarem têm 1 ponto. No jogo entre os Lagartos de Sardual 3 e o Atalaense 5, esteve o repórter da Antena Desportiva Fábio Bento, que no final ouviu os treinadores e os jogadores das duas equipas, começando com o Rui Valador, treinador dos Lagartos de Sardual.
9: A análise deste jogo é simples. Entramos com uma primeira parte que não foi ao nosso nível, perdemos o meio campo, tivemos muito desgastados, tínhamos os dois jogadores que estavam no meio campo, estavam lesionados, e tinha um outro jogador que de grande qualidade no banco, porque teve compromissos profissionais e acaba por ir para o banco, e aí desgastou-nos um bocadinho. Nós andámos atrás do prejuízo, não conseguimos pressionar alto, não conseguimos ter bola no meio campo com qualidade, e quando a bola entrava entre linhas, entre o meio campo e a nossa linha defensiva, já estávamos, pronto, a correr atrás do prejuízo e inferioridade numérica. E aí o adversário esteve bem, acaba por fazer um primeiro golo com boa qualidade, embora eu acho que está fora de jogo o jogador que entra, mas penso que o jogo, ainda assim, no cúmputo geral, foi equilibrado. Entramos numa segunda parte, acabamos a primeira parte a marcar o nosso golo. Entramos na segunda parte, marcámos outra vez, tivemos lances de boa qualidade, mas não tivemos a nosso nível, efetivamente. A equipa do outro lado foi mais madura, foi mais, se calhar, mais racional nos momentos decisivos, e acaba por ser justo o vencedor.
10: que é que podemos esperar do Cerdol ao longo desta época?
9: Esperar uma equipa competitiva, uma equipa com qualidade de jogo. Eu acho que nós temos talento, eu acho que nós jogamos bem. Aquilo que falta é realmente estar cá, ter a consistência, ter a estrutura do clube com esta consistência de séniores, que certamente nos anos vindouros os resultados vão aparecer. Ainda assim, esta época, obviamente, e não espero outra coisa que seja melhor do que a anterior a nível de resultado, a nível de qualidade de jogo, da mesma forma que eu acho que nós mesmo ano passado tivemos

0: com os outros e pronto, é isso.
1: Como é que é passar os teus ensinamentos para os jogadores que chegam novos a esta equipa?
0: Opa, nós tentamos com que se eles se integrem muito logo no grupo, que é para eles se sentirem como se estivessem em casa, como se estivessem já aqui há mais anos. Tentamos que eles sejam sempre melhores para a equipa, para eles próprios. E é isso, é isso.
2: João Paulo também prestou declarações ao repórter da Antena Desportiva, ele é o treinador do Atalaense.
3: O jogo já se antevia difícil, a dimensão do campo, nós vínhamos condicionados em algumas opções que tínhamos, como acredito que também o Serval possa ter tido. É um jogo típico para a época ainda, as equipas fisicamente ainda não estão no seu melhor, as opções não eram muitas, muito calor, mas fico contente pelos 5 golos que fizemos, podíamos ter feito mais, não fomos muito eficazes mesmo assim. Triste no sentido que temos sofrido 3 golos, mas valeu pela vitória acima de tudo.
1: O que é que podemos esperar do Atalaense na taça?
3: É assim, na taça esperamos jogo a jogo. Nós, ano passado, passámos a fase de grupos, depois eliminámos o entroncamento e depois fomos eliminados por PEG na fase seguinte. Este ano é jogo a jogo. Vamos tentar agora, se ganharmos no Minde, passamos com certeza nesta fase. E depois temos o jogo em Salvaterra. E eu continuo a dizer que isto é pré-época ainda. Estamos a preparar-nos, ainda nos faltam alguns jogadores inscritos. Eu acredito que nós podemos fazer um plantel mais competitivo, e acima de tudo valeu por aqueles jogadores que têm tido menos tempo, hoje jogaram mais no jogo oficial, começaram a ganhar confiança, isso é importante para nós, para o grupo.
1: O que é que podemos falar do Atalaense ao longo desta época?
3: É assim, nós, as expectativas são sempre altas no sentido da época que fizemos o ano passado. Perdemos algumas referências ofensivas, espero ganhar outras. Vamos ter um jogo diferente, vamos ter uma equipa, penso que vamos ter um plantel mais competitivo, no sentido de que no banco vamos ter mais opções, que não era o caso hoje. No banco tinha praticamente só defesas e tinha o Zé que depois entrou na frente, mas se eu conseguir ter ali um plantel em que olho para o banco e possa fazer 5 substituições e possa dar mais andamento no jogo, penso que a gente consegue lutar pelos primeiros lugares e é por aí que a gente vai tentar.
2: Depois a análise ao jogo pelo jogador da equipa do Conselho Vila Nova da Barquinha, Dário Mendes.
4: Jogámos bem, demos tudo o que nós tínhamos, mas houve lances que poderíamos ter feito melhor, né? Deixámos passar vários lances que deu indício à vitória, aos golos deles, né? Foram 3 golos e 5 nossos, graças a Deus fizemos mais que eles, e no próximo jogo é pensar em fazer mais.
1: Tal a experiência aqui na Atalaia, já que é a segunda época?
4: A malta é boa, estamos sempre juntos, unidos, ganhamos juntos, perdemos juntos, empatamos juntos, e é assim, agora e para sempre.
1: Objetivo pessoal para esta época?
4: Fica entre os 3 primeiros.
2: No próximo domingo há então mais jogos, a segunda jornada agendada para as 4 da tarde. PEG Ferreira do Zezer, Alfredo Vilarense, Atalaense Mendense, Salvaterrense dos Lagartos, Forense União de Almeirim, Rio Maior Rebocho, Académica de Santarém, Benfica do Ribatejo, Bairrense Ortiga, Espinheirense Benavente, Tramagal Atlético e Riachense, Pernas, Glória do Ribatejo e nesta Série 6 folga a equipa do Caxarias. No torneio de pré-época do Inatel do Conselho de Abrantes, houve jornada dupla do Grupo B no sábado. Jogaram com Cavada 2, São Miguel do Rio Torto 0, Bemposta 2, Alfarredo Velha 2 e Centeiras 4, Mouriscas 0. No domingo, no Grupo B, Esparteiros 2 com Cavada 1, São Miguel 0, Bemposta 3 e Alfarredo Velha 3, Centeiras 0. E no Grupo A, nesta terceira jornada deste grupo, a Moreira 3, São Facundo 0, Lobos de Carvalhal 4, Água Travessa 2 e Alvega 2, Valdas Mons 0. No domingo, o jogo de São Miguel do Rio Torto, Bemposta, foi acompanhado pelo Raul Santos. A vitória foi para a equipa forasteira. Raul Santos, que ouviu o treinador da equipa da casa sobre esta derrota, Artur Machado.
5: Na primeira parte, até o golo da Bemposta, batemos de igual para igual. Um bola no chão, estava a ser um bom jogo. O golo deles só nasce de um canto, uma bola ressaltada, encostaram, pronto. A partir daí a nossa equipa ficou totalmente desconcentrada, parece que deixámos de existir. Na segunda parte tentámos melhorar, sabendo que era difícil, mas vantagem de 3 a 0, mas tentámos e equilibrámos um bocadinho o jogo. Mas pronto, estávamos mais cansados também, ontem tivemos jogo, a Bemposta não teve, tinha esse handicap, mas pronto, é uma vitória justa da Bemposta, nós temos que continuar a trabalhar para melhorar, mesmo quando quisermos sair com a bola a jogar, éramos nós próprios a dar a bola aos jogadores.

0: bem posta, porque falhámos muito passe.
1: Na primeira parte tiveram um pouco abaixo do nível, mas na segunda parte reagiram bem. Dá a sensação que fisicamente não estão, a equipa do São Miguel não está, porque com este calor e com este sol é difícil jogar futebol.
0: Sim, o calor estava para os dois, obviamente. Nós ontem vinhamos de jogo, também muito difícil, tinha sido fora na Concavada, com muito calor também. É normal que os nossos índices físicos para o jogo de hoje não fossem os normais, mas de qualquer das maneiras temos de trabalhar a parte física, que estamos longe do melhor nível, isso é indiscutível. Mas é mesmo assim, pronto, ontem um jogo cansativo, com este calor hoje igual, pronto, é difícil nesse sentido.
1: Uma pergunta que também já fiz ao Carlitos, treinador da Bemposta. Isto é um torneio realizado pela Câmara, organizado pela Câmara. Há jogadores que ainda ficaram de férias ou se chegaram de férias, não treinaram. Não será um pouco apertado dois jogos seguidos para onde não há ainda trabalho específico de preparação física?
0: Sim, o torneio da Câmara é bom no sentido das equipas se prepararem para o campeonato, e é bem, ainda bem que existe. Agora, obviamente, com semanas, jogo sábado ou domingo, quando há malta que ainda tem meia dúzia de treinos, torna-se mais difícil, obviamente, mas o calendário é apertado. Estamos sempre dependentes quando começa o campeonato do Inatel, é mesmo assim. Não sei se há muita coisa a fazer, mas pronto, tem sentido bom de nos prepararmos para a época. Escusamos de andar a tentar arranjar jogos de treino, pronto, que isto serve para isso, para nos prepararmos para a época da melhor maneira. Hoje foi mais um jogo dentro do processo de preparação da época.
2: E depois o jogador Ricardo Gomes, de São Miguel do Rio Torto.
3: Foi um jogo difícil, apesar que a gente conseguiu o resultado, mas devido ao calor, acho que foi para as duas equipes, jogou um pouco. Mas tivemos bem, tivemos o controle do jogo. Quem assistiu a partida gostou do que viu. A Bemposta entrou com qualidade no passe e toque de bola, teve concentrado. E o importante é que não sofremos gol, é o importante. E agora pronto, tivemos um jogo na sexta-feira que eu não ficou engasgado pra gente, não cheiraram as vitórias, não vou também culpar ninguém. E agora a gente tem que trabalhar, descansar agora, né, vamos fogar, para que no próximo partido contra a Concavado conseguir estar.
2: A Bemposta ganhou 3-0 em São Miguel. Carlos Gaspar analisou o jogo desta forma. Carlos Gaspar é o treinador da equipa de Bemposta.
4: Sim, sem dúvida. Portanto, o nosso maior entrave acabou mesmo por ser o calor. Portanto. Mas foi um jogo sentido único. Portanto, fomos a melhor equipa do jogo. Portanto, acabámos por fazer os 3 gols na primeira parte. Pronto, e acabámos por até fazer só metade das oportunidades de gol que conseguimos criar. De resto, na segunda parte, também devido ao desgaste, tive de fazer também um bocado a gestão do plantel, portanto acabei por alterar muitas peças, pronto, e acabou por ficar o 3-0 e acaba por ser o resultado mais justo, pronto, mas é muito difícil também jogar com estas temperaturas, mas acabou por ser bom, pronto, e agora é continuar e para a semana há mais.
1: Carlitos, é uma pergunta que eu por norma faço sempre aos treinadores das equipas quando eu venho fazer a entrevista. Isto é um torneio organizado pela Câmara Municipal de Abrantes. Há treinadores que gostam porque de certa forma é uma pré-época, mas como os jogadores por norma têm poucos treinos, às vezes há lesões. Qual é a tua maneira de ver se é bom, se é mau para as equipas da Fundação Inatel que vão disputar o campeonato da Fundação Inatel?
4: Eu, para mim é muito bom. Portanto, eu quando fui lá ao sorteio, por acaso agradeci também à Câmara de Abrantes por fazer sempre este torneio, porque é muito bom para a nossa pré-época, porque acabamos por ter sempre, consegue-nos dar competição e dar-nos jogos com árbitros, é bom para nós estarmos mais preparados para o Inatel. Portanto, a questão dos atletas, portanto, os clubes cada vez mais têm menos quantidade de atletas, portanto às vezes não é fácil gerir as jornadas duplas, mas pronto, acabou por ser, falámos todos entre conjunto que tinha que ser assim, porque o Inatel ia começar logo numa semana antes da final do Win Cup, mas é de louvar estas coisas, e eu acho que do meu ponto de vista, acho que devem sempre continuar, e aí é muito bom. Acabamos por estar todos juntos e acaba por ser muito bom para as equipas terem esta pré-época. Pronto. E acaba por estar sempre o bichinho da competição, que é o que nós queremos, porque é uma pré-época, toda a gente quer ganhar forma física, mas dar-nos um alento, a gente quer sempre chegar mais longe e ter um troféu no princípio é importante. Eu, por mim, acho que é de louvar a Câmara e agradecer eles fazerem sempre este torneio. Para mim é.
1: Como disseste, a primeira parte podiam ter marcado mais golos, a segunda parte foi mais um jogo de contenção, mas de certa forma a preparação física dos teus jogadores não tiveram muito longe, talvez, dos 100%.
4: Sim, nós também tivemos a felicidade de conseguir trocar o jogo de sábado para sexta-feira, que deu-nos mais 24 horas de descanso, que é sempre importante para a equipa ter outro rendimento. Pronto, e fizemos o jogo à noite, que é totalmente diferente que as temperaturas. Mas acabou por ser bom, a malta, sinto que a malta já está a ganhar confiança, que já está a ganhar o bichinho da vitória, e é bom. Eu sinto que quando começar a primeira jornada, sei que a equipa já estava pronta para o desafio.
1: Tu é talvez a primeira vez que estás a comandar o sénior, vá lá chamar-se o termo. O objetivo, o teu objetivo e o objetivo da Bemposta para este ano.
4: Sim. Foi o que eu disse à malta, o nosso objetivo é sermos competitivos em todos os jogos, portanto é isso que nós vamos. Portanto, nós, equipa técnica, vamos criar as ferramentas suficientes para eles conseguirem vencer os jogos todos. Portanto, e depois o campeonato é que vai editar, portanto os grupos é que vão editar, mas a nossa ambição é ganhar jogo a jogo e depois vamos ver o que é que vai dar. Portanto, eu quero que nós sejamos uma equipa da fase 1. Pronto, acho que esse é o nosso objetivo e depois jogo a jogo vamos ver o que é que nos dita.
2: E depois foi a vez do Raul Santos ouvir também ao Zinaldo, jogador da Bemposta, sobre esta vitória por 3-0.
5: Bem, o jogo correu dentro daquilo que nós já estávamos à espera. O adversário, neste caso a Bemposta, tinha um dia de descanso a mais sobre nós, uma vez que eles jogaram na sexta e nós no sábado. Já sabíamos que a bola iria cair um bocadinho sobre eles e eles iam tomar conta do jogo. Uma primeira parte em que nos primeiros 15, 20 minutos foi um bocadinho disputada até ao golo deles, e a partir daí nós desconcentrámos-nos por completo e acusámos um bocadinho o cansaço, e eles fizeram 3 golos logo na primeira parte, que levou o jogo para o intervalo já com esse 3-0. A segunda parte, um jogo um bocadinho mais, não tão bem jogado, mas mais disputado entre as duas equipas, que levou a que o resultado se mantivesse assim. Nós também tivemos poucas oportunidades, ainda estamos com um plantel em renovação, renovámos muito e estamos ainda a criar os nossos processos, por isso também não criámos assim grande perigo na segunda parte, mas estamos a trabalhar e estamos a lutar para criar uma equipa competitiva. E estamos cá para lutar com qualquer adversário, seja aqui, seja fora, e São Miguel tem uma equipa que está a crescer, com muita juventude novamente, e estamos a criar o nosso processo de jogo e a ser competitivo com qualquer equipa com que nós nos defrontemos no futuro.
1: A primeira parte quando sofreram o golo ficaram desconcentrados, mas de certa forma na segunda parte entraram bem, equilibraram o jogo, não criaram grandes oportunidades de golo, mas de certa forma venderam cara à derrota.
5: Sim, como disse, primeiros 15, 20 minutos, apesar de nós termos jogado ontem, estávamos concentrados. A partir do jogo, a partir do golo, é normal, fomos-nos também abaixo um bocadinho animicamente, e com o cansaço físico isso também trouxe-nos alguma desconcentração, principalmente ali a meio campo, em que a Bemposta conseguiu criar muitas transições, e foi aí a grande parte ofensiva da Bemposta que tomou conta do jogo. Foi os últimos 20 minutos em que eles fazem mais 2 golos e o resultado ficou 3-0 no intervalo. Segunda parte, também com o descanso do intervalo, fizemos ali umas mexidas, quer taticamente, quer em jogadores, e conseguimos equilibrar. Ainda não conseguimos criar, não conseguimos criar nenhuma oportunidade clara de golo, apesar de termos ali alguns pormenores. É uma questão de trabalho, e neste caso, com 2 jornadas num fim de semana, dificulta ainda mais os processos que ainda estão a ser criados, mas acompanhar-nos nos próximos jogos para verem a evolução que vamos ter daqui para a frente.
2: E depois foi a vez do Raul Santos ouvir também ao Zinaldo, jogador da Bemposta, sobre esta vitória por 3-0.
3: Foi um jogo difícil, apesar que a gente conseguiu o resultado, mas devido ao calor, acho que foi para as duas equipes, jogou um pouco, mas tivemos bem, tivemos o controle do jogo. Quem assistiu a partida gostou do que viu. A Bemposta entrou com qualidade no passe e toque de bola, teve concentrado, e o importante é que não sofremos gol, é tão importante. E agora pronto, tivemos um jogo na sexta-feira que eu não ficou engasgado para a gente. Não cheiraram as vitórias, não vou também culpar ninguém. E agora a gente tem que trabalhar, descansar agora, né? Vamos afogar, para que no próximo partido contra a Concavado consiga os 3 pontos.
2: No próximo fim de semana regressa mais uma jornada dos dois grupos do Inatel. Quase no final, a opinião do dia, às terças-feiras, quinzenalmente, tem a assinatura e voz de Bruno Tomás.
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2: O tempo para hoje, terça-feira, 22 de setembro, tem temperaturas máximas de 39 graus em Santarém, 38 no Entroncamento, 37 em Coimbra, Abrantes, Constância, Tomar, Torres Novas e Barquinha, 36 em Mação e Cerdoal, 34 em Lisboa e Vila de Rei, 33 no Porto e 30 em Faro. As temperaturas por ordem inversa, da mais alta para a mais baixa. Mesmo para fechar, morreu aos 76 anos de vida Jorge Palma. Jorge Palma, que estudou nos anos de 1964 a 67 em Mouriscas, no Colégio Infante Sagres. Deixo-lhe um resumo muito curto de algumas das canções mais importantes do Jorge Palma.

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12: Olá, muito boa tarde e, se for o seu caso, bom almoço. Obrigado por estar com a Antena Livre. Até às 14, por aqui passam todas as suas músicas preferidas.

0: Muito boa tarde. E se for o seu caso, bom trabalho. Obrigado por estar por aí desse lado.
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0: Continuação de muito boa tarde. E se só agora se ligou, seja muito bem-vindo à Antena Livre. O meu nome é Anabela Maia e estou aqui para lhe dar grandes canções.
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2: Muito boa tarde, eu sou a Anabela Maia e estou aqui a dar-lhe música até às 2 da tarde.
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5: Temperatura atual 37 graus neste momento.
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8: 14 horas mais 3 minutos. Boa tarde.
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10: Há artistas que passam pela música portuguesa e há outros que, sem darmos muito por isso, acabam por ficar espalhados pela nossa vida. Jorge Palma era um desses. Morreu ontem à noite, aos 76 anos, depois de mais de meio século de música, de palavras, de piano, de guitarra e de muitas canções que já nem precisam de apresentação. Porque basta dizer Deixa-me Rir, Frágil, Estrela do Mar, Bairro do Amor, Dá-me Lume, Encosta-te a Mim ou A Gente Vai Continuar e quase de certeza há uma delas que nos leva imediatamente a algum lugar, a alguma época ou a alguém. Jorge Palma teve também um percurso pouco convencional. Começou muito novo no piano e no conservatório, passou pelo rock, andou pela Europa, tocou nas ruas e no metro de cidades como Paris e Copenhaga, regressou a Portugal e construiu uma carreira sempre muito à sua maneira. A solo, com os Palmas Gang, nos Rio Grande, nos Cabeças no Ar, ou simplesmente sentado ao piano, foi deixando canções. E talvez seja essa a melhor forma de falar hoje de Jorge Palma. Sem grandes discursos. Morreu o homem, ficou uma obra enorme. E numa rádio, a melhor homenagem que podemos fazer a um músico é provavelmente a mais simples de todas. Carregar no play.

0: E por aqui passa a melhor música todas as tardes comigo, Carlos Aparício. Seja muito bem-vindo.
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0: Olá, boa tarde, esta é a Antena Livre, com muita música como você gosta. 26 minutos depois das duas, obrigado pela companhia.
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3: 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Eu sou o Carlos Aparício e estou por aqui a dar-lhe música ainda até às 5 da tarde.
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0: Estamos a chegar às 3 da tarde, só faltam 3 minutos. Eu sou o Carlos Aparício e desejo-lhe um ótimo dia. Volto depois das 3, até já.
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1: Bom dia a todos, caros ouvintes. O verão acabou, mas o perigo ficou. 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As férias ficaram para trás, os meninos regressaram às escolas e as praias começam a ficar mais vazias. 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E a natureza não precisa de muito para arder. 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Por isso, não pensemos que o perigo terminou com o verão. 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Ter cuidado, evitar comportamentos de risco, cumprir as regras e, perante um incêndio, não hesitar e ligar para o 112. Porque quando vemos fumo, podemos estar apenas a ver os primeiros segundos de uma tragédia. E há uma coisa que se devemos lembrar. Um incêndio pode começar com uma pequena chama. É assim que todos começam. Mas pode acabar com uma vida inteira destruída. O verão acabou, mas a nossa responsabilidade não. Neste outono, não facilite, não arrisque, não brinque com o fogo. Porque prevenir um incêndio está muitas vezes nas nossas mãos. E apagar as consequências pode já não estar. Até daqui a 15 dias.
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12: Temperatura atual, 37 graus neste momento.
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12: Já lá vão 8 minutos depois das 3. Muito boa tarde, edição de terça-feira com Carlos Aparício na Antena Livre. Seja muito bem-vindo, fique por aí comigo. Eu estou por cá ainda até às 17.
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0: Esta é a melhor companhia para as suas tardes. Somos a Antena Livre, estamos em Abrantes, mas pode ouvir-nos em qualquer parte do mundo através da nossa emissão online, que pode encontrar em antenalivre.pt. 21 minutos depois das 3, tarde de terça-feira, eu sou o Carlos Aparício e estou por aqui ainda até às 5. Deixe-se ficar por aí desse lado a fazer-me companhia.
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3: O relógio da Antena Livre marca agora 15 horas e 24 minutos. 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É sempre um prazer ter notícias suas. Boa tarde.

0: E já estamos a cerca de 20 minutos das 4 da tarde.
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0: Estamos apenas a 17 minutos da hora certa.

0: Estamos a chegar já às 4 da tarde, já só faltam 4 minutos. Eu sou o Carlos Aparício e daqui a pouco, depois das 4, estou de volta para lhe dar muito mais música. Até já.
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1: Mais ou menos à hora certa, como sempre, a informação na Antena Livre para ouvir já a seguir. Boa tarde.
2: Informação com o jornalista Jerónimo Belo Jorge.
3: Morreu Jorge Palma, um dos nomes maiores da música portuguesa, o cantor, compositor e pianista, morreu esta segunda-feira à noite, aos 76 anos, vítima de uma paragem cardiorrespiratória. Jorge Palma deixa mais de meio século de carreira e canções que atravessaram gerações. Na sua história há também uma ligação ao Conselho de Abrantes, mais concretamente a Mouriscas, onde viveu uma parte da adolescência, pelo menos 3 anos. Em 1964, com 14 anos, Jorge Palma deixou Lisboa e entrou como aluno interno no Colégio Infante Sagres em Mouriscas, depois de ter estudado no Liceu Camões. O próprio músico contou que os pais decidiram colocá-lo num colégio interno perante as dificuldades que estava a atravessar nos estudos e à procura de um ambiente com maior disciplina. O Colégio de Mouriscas era dirigido pelo médico João Gualberto Santana Maia, que Jorge Palma viria a recordar como uma excelente pessoa, reconhecendo a importância daquele período da sua vida. O músico permaneceu cerca de 3 anos em Mouriscas, entre 1964 e 1967, fez ali o 5º ano e frequentou o 7º ano. E foi precisamente durante estes anos que se deu uma mudança importante no seu percurso musical. Com formação clássica em piano desde criança, Jorge Palma começou na adolescência a aproximar-se do pop e do rock e a aprender guitarra de forma autodidata. A passagem pelas Mouriscas terminou em 67. Durante umas férias de Páscoa no Algarve, Jorge Palma encontrou músicos de Santarém que procuravam um teclista e acabou por ficar a tocar com o grupo. Mais tarde, regressaria a Lisboa para ir concluir os seus estudos. Os 3 anos vividos em Mouriscas ficaram ligados a uma fase decisiva na adolescência e formação musical de Jorge Palma, uma memória que permanece também entre habitantes da freguesia que conviveram com o músico naquele período. Jorge Palma atuou em Abrantes, fez o concerto de abertura das festas da cidade de Abrantes em 2005 e mais recentemente em 2022, a 24 de abril desse ano, fez um concerto no Pego, evocativo do aniversário do 25 de abril. Jorge Palma nasceu em Lisboa em 1950, é autor de temas como Deixa-me Rir, Frágil, Bairro do Amor ou Encosta-te a Mim e deixou uma carreira com mais de 5 décadas e uma obra incontornável da música portuguesa. Mais de 70 entidades de 22 nacionalidades estão em Santa Margarida a preparar o Artex e OPEX 2026, que vai testar cerca de 110 soluções tecnológicas para uma campanha europeia de experimentação operacional realizada pela primeira vez em Portugal. A fase preparatória arrancou na segunda-feira e decorre até sexta-feira, com a recepção dos participantes e a verificação técnica, regulamentar e de segurança dos sistemas que pretendem participar nos ensaios. A campanha principal de experimentação começa formalmente a 28 de setembro e decorre até 9 de outubro no Campo Militar de Santa Margarida. Participam militares, empresas, universidades, centros de investigação, entidades públicas e representantes da Agência Europeia da Defesa, numa iniciativa articulada com o Artex 26, o principal exercício de experimentação tecnológica do Exército Português. Segundo o Exército, serão avaliadas tecnologias nas áreas dos sistemas aéreos e terrestres não tripulados, combate a drones, guerra eletrónica, munições de permanência no ar, reconhecimento e vigilância, comunicações e comando e controlo, apoio logístico, proteção da força, camuflagem, defesa química, biológica, radiológica e nuclear e ainda fabrico aditivo. O Exército explicou que a realização conjunta do Artex 2026 e da OPEX 26 permite testar tecnologias em condições operacionais realistas e recolher dados sobre o desempenho, segurança, resiliência, interoperabilidade e unidade militar. A Ministra da Saúde disse ontem que a reorganização das urgências do SNS a nível nacional vai durar um ano. Ana Paula Martins diz que os primeiros resultados serão conhecidos no final do mês de novembro.
4: Mas isto vai levar um ano, isto é um ano de trabalho. Os primeiros resultados desta reorganização acontecerão no final do mês de novembro. O que é que eu quero dizer com isto? Estará em audição pública esta primeira parte do trabalho deste grupo de especialistas para, exatamente, por uma questão de transparência, tem que estar, e depois avançaremos para essa regionalização das urgências.
3: Para Ana Paula Martins é necessário concentrar os recursos para reduzir os tempos de espera, dando como exemplo a reorganização dos serviços de obstetrícia deste ano em algumas unidades locais de saúde do Serviço Nacional de Saúde.
4: Ou seja, nós temos falta de recursos, é verdade, e por isso temos de concentrar recursos sempre que isso naturalmente seja compatível com aquilo que é a resposta clínica. Mas depois também precisamos, é verdade, de mais tecnologia na rede de urgência que hoje está disponível e que pode ajudar-nos muito a dar uma resposta mais rápida aos utentes, ou seja, não é só o tempo até à primeira observação, é depois o tempo em que estão na urgência.
3: Num despacho publicado em junho, a ministra Ana Paula Martins determinou a revisão da atual rede de mais de 160 serviços de urgência, prevendo a criação de urgências centralizadas, sempre que isso se justifique através da concentração e coordenação da resposta local, regional, de determinadas especialidades médicas e cirúrgicas. O Convento de Cristo em Tomar reabre ao público

0: Esta quinta-feira, os claustros intervencionados nos últimos meses num investimento financiado pelo Plano de Recuperação e Resiliência. A abertura será assinalada às 9 da noite, numa visita noturna ao claustro principal, ou de Dom João III, integrada nas Jornadas Europeias do Património. Será também apresentada a nova iluminação do espaço, que abrange ainda a charola à nave manuelina e permite uma nova valorização da janela da sala do capítulo. Portugal continua com tempo quente. O Instituto Português do Mar e da Atmosfera colocou quase todo o país em aviso amarelo por causa das temperaturas elevadas. O aviso, que vai estar em vigor até às 18 horas desta terça-feira no distrito de Santarém, onde hoje a temperatura máxima pode atingir os 38 graus. Mais de 80 concelhos de 9 distritos de Portugal continental estão também em perigo máximo de incêndio rural num dia de temperaturas muito altas. Em causa estão 80 concelhos dos distritos de Bragança, Viseu, Guarda, Coimbra, Leiria, Castelo Branco, Santarém, Porto Alegre e Faro. Segundo o Instituto, o perigo de incêndio rural vai manter-se muito elevado em algumas regiões, pelo menos até domingo.
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13: 38 graus é o que marca o nosso termómetro neste momento.
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13: Mais uma tarde na sua rádio, sempre ao som de grandes canções. Boa tarde, 8 minutos depois das 4.
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0: E diga lá que escolher a Antena Livre para passar esta tarde consigo não foi a melhor opção. É claro que foi. É que por aqui passam todas as suas músicas favoritas. 4 horas, 20 minutos.
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2: Vamos agora saber quais são as previsões do estado do tempo para quarta-feira, dia 23 de setembro. O IPMA prevê céu geralmente limpo, apresentando períodos de mais nebulosidade na faixa costeira ocidental. Vento, em geral fraco, até 20 km/h, a predominar do quadrante norte, mas superando por vezes moderado a forte, até 40 km/h nas terras altas. Há possibilidade de neblina ou nevoeiro matinal no litoral norte e centro, podendo persistir na faixa costeira. Quanto à temperatura, prevê-se uma pequena descida no litoral norte e centro. As máximas previstas são de 26 graus para o Porto, 29 para Faro, 33 para Coimbra, 35 para Vila de Rei, 36 para Mação, 37 para Lisboa, Sardual e Tomar e 38 para Santarém, Abrantes, Constância, também para o entroncamento Torres Novas e Vila Nova da Barquinha.
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0: Vinte e quatro minutos depois.

0: 16h40, obrigado por estar desse lado com a Antena Livre. Se tiver alguns momentos livres, então passe pela página da sua rádio no Facebook e dê notícias. Fico à espera, ok?
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4: E já são 16:43.

0: Faltam agora 2 minutos para as 5 da tarde. Eu estou de saída, mas deixe-se ficar por aí na companhia da Antena Livre, porque depois das 5, as grandes músicas como você gosta continuam a tocar.
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2: A palavra hoje em destaque neste espaço em português nos desentendemos é bardajão. Bardajão, no feminino bardajona, que não fica mais bonito, é quem não tem boa educação, que mostra falta de cortesia ou delicadeza, no sentido de ser grosseiro, ou o que ou quem causa repulsa e revela pouco asseio, características que vão desaguar no nojento, badalhoco ou no popular javardo. O difícil é descobrir onde terá origem o termo, que foi sofrendo adulterações na forma como se escreve e pronuncia. A primeira pista é bordejar, que no sentido náutico é levar vários rumos, mas que também se aplica a pessoas. Cambalear, andar aos bordos. É o mesmo que bordear, sinónimo de bafurdar. E baforda é uma ofensa, uma injúria, enquanto bafurar é arrotar bafos desagradáveis ou fanfarronar. Já o vocábulo bardo parece ter que ver com o sentido de amontoamento, feixe de coisas, o que originou a expressão em barda, em grande quantidade. Ora, temos aqui vários pontos de contacto com o bardajão dos lisboetas. Cambalear, termo ofensivo, arrotar bafos desagradáveis e em grande quantidade, já que o típico bardajão come tudo o que vê, por qualquer ordem e de qualquer maneira. Uma última possibilidade, e sinceramente até dói pensar nisto, é a palavra provir do árabe bardaj, que deu bardacha, que significa sodomia. Embora raramente seja utilizada na língua portuguesa, a verdade é que as palavras, por vezes, dão voltas impensáveis.
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15: Agora 37 graus.
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18: Boa tarde, passam agora 8 minutos das 5.

0: 21 minutos depois das 5. Muito boa tarde.
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0: 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Muito boa tarde.

0: boa tarde. 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Vai ser bom ter notícias suas. 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

0: Boa tarde, seja bem-vindo. Em desenvolvimento já a seguir, morreu Jorge Palma. O músico viveu uma parte da sua adolescência em Mouriscas, quando estudou no Colégio Infante Sagres. Santa Margarida vai receber mais de 70 entidades para a campanha europeia de testes militares. O governo prolonga até dezembro a execução das OIGPs, financiadas pelo PRR. E em Vila de Rei, a escola foi inaugurada após requalificação de 2,2 milhões de euros e representa a maior obra afeta à educação no PRR. Contou com a presença do Ministro da Economia e Coesão Territorial. No desporto, marcamos o arranque da Taça Ribatejo e mais uma jornada do INCAP. A opinião é de Bruno Tomás. O desenvolvimento vem já a seguir. Fique por aí. Boa tarde.
1: Informação com o jornalista Jerónimo Belo Jorge.
0: Boa tarde, seja bem-vindo. Morreu Jorge Palma, um dos nomes maiores da música portuguesa, o cantor, compositor e pianista, morreu esta segunda-feira à noite, aos 76 anos, vítima de uma paragem cardiorrespiratória. Jorge Palma deixa mais de meio século de carreira e canções que atravessaram gerações. Na sua história há também uma ligação ao Conselho de Abrantes, mais concretamente a Mouriscas, onde viveu uma parte da adolescência, pelo menos 3 anos. Em 1964, com 14 anos, Jorge Palma deixou Lisboa e entrou como aluno interno no Colégio Infante Sagres em Mouriscas, depois de ter estudado no Liceu Camões. O próprio músico contou que os pais decidiram colocá-lo num colégio interno perante as dificuldades que estava a atravessar nos estudos e à procura de um ambiente com maior disciplina. O Colégio de Mouriscas era dirigido pelo médico João Gualberto Santana Maia, que Jorge Palma viria a recordar como uma excelente pessoa, reconhecendo a importância daquele período da sua vida. O músico permaneceu cerca de 3 anos em Mouriscas, entre 1964 e 1967, fez ali o 5º ano e frequentou o 7º ano. E foi precisamente durante estes anos que se deu uma mudança importante no seu percurso musical. Com formação clássica em piano desde criança, Jorge Palma começou na adolescência a aproximar-se do pop e do rock e a aprender guitarra de forma autodidata. A passagem pelas Mouriscas terminou em 67. Durante umas férias da Páscoa no Algarve, Jorge Palma encontrou músicos de Santarém que procuravam um teclista e acabou por ficar a tocar com o grupo. Mais tarde, regressaria a Lisboa para ir concluir os seus estudos. Os 3 anos vividos em Mouriscas ficaram ligados a uma fase decisiva na adolescência e formação musical de Jorge Palma, uma memória que permanece também entre habitantes da freguesia que conviveram com o músico naquele período. Jorge Palma atuou em Abrantes, fez o concerto de abertura das festas da cidade de Abrantes em 2005 e mais recentemente em 2022, a 24 de abril desse ano, fez um concerto no Pego, evocativo do aniversário do 25 de abril. Jorge Palma nasceu em Lisboa em 1950, é autor de temas como Deixa-me Rir, Frágil, Bairro do Amor ou Encosta-te a Mim e deixou uma carreira com mais de 5 décadas e uma obra incontornável da música portuguesa. Mais de 70 entidades de 22 nacionalidades estão em Santa Margarida a preparar o Artex e OPEX 2026, que vai testar cerca de 110 soluções tecnológicas para uma campanha europeia de experimentação operacional realizada pela primeira vez em Portugal. A fase preparatória arrancou na segunda-feira e decorre até sexta-feira, com a recepção dos participantes e a verificação técnica, regulamentar e de segurança dos sistemas que pretendem participar nos ensaios. A campanha principal de experimentação começa formalmente a 28 de setembro e decorre até 9 de outubro no Campo Militar de Santa Margarida. Participam militares, empresas, universidades, centros de investigação, entidades públicas e representantes da Agência Europeia da Defesa. Numa iniciativa articulada com o Artex 26, o principal exercício de experimentação tecnológica do Exército Português. Segundo o Exército, serão avaliadas tecnologias nas áreas dos sistemas aéreos e terrestres não tripulados, combate a drones, guerra eletrónica, munições de permanência no ar, reconhecimento e vigilância, comunicações e comando e controlo, apoio logístico, proteção da força, camuflagem, defesa química, biológica, radiológica e nuclear e ainda fabrico aditivo. O Exército explicou que a realização conjunta do Artex 2026 e da OPEX 26 permite testar tecnologias em condições operacionais realistas e recolher dados sobre o desempenho, segurança, resiliência, interoperabilidade e unidade militar. A Ministra da Saúde disse ontem que a reorganização das urgências do SNS a nível nacional vai durar um ano. Ana Paula Martins diz que os primeiros resultados serão conhecidos no final do mês de novembro.
2: Mas isto vai levar um ano, isto é um ano de trabalho. Os primeiros resultados desta reorganização acontecerão no final do mês de novembro. O que é que eu quero dizer com isto? Estará em audição pública esta primeira parte do trabalho deste grupo de especialistas para, exatamente, por uma questão de transparência, tem que estar, e depois avançaremos para essa regionalização das urgências.
0: Para Ana Paula Martins é necessário concentrar os recursos para reduzir os tempos de espera, dando como exemplo a reorganização dos serviços de obstetrícia deste ano em algumas unidades locais de saúde do Serviço Nacional de Saúde.
2: Ou seja, nós temos falta de recursos, é verdade, e por isso temos de concentrar recursos sempre que isso naturalmente seja compatível com aquilo que é a resposta clínica. Mas depois também precisamos, é verdade, de mais tecnologia na rede de urgência que hoje está disponível e que pode ajudar-nos muito a dar uma resposta mais rápida aos utentes, ou seja, não é só o tempo até à primeira observação, é depois o tempo em que estão na urgência.
0: Num despacho publicado em junho, a Ministra Ana Paula Martins determinou a revisão da atual rede de mais de 160 serviços de urgência, prevendo a criação de urgências centralizadas, sempre que isso se justifique através da concentração e coordenação da resposta local, regional, de determinadas especialidades médicas e cirúrgicas. Os trabalhos de reabilitação e requalificação da Escola Básica e Secundária de Vila de Rei estão terminados e a escola foi inaugurada na última sexta-feira, 18 de setembro. Os trabalhos de requalificação incidiram no aumento da eficiência energética, pintura exterior, aplicação de cortiça projetada e na aplicação de novos sistemas de aquecimento de águas com painéis fotovoltaicos para autoconsumo. A cerimónia decorreu no primeiro no Salão Nobre dos Espaços do Conselho de Vila de Rei, que contou com a presença do Ministro da Economia e Coesão Territorial, Manuel Castro Almeida. A Patrícia Seixas acompanhou o momento e a inauguração.
3: Na passada sexta-feira, dia 18 de setembro, foram inauguradas as obras de reabilitação e requalificação da Escola Básica e Secundária de Vila de Rei, uma obra que visa dar melhores condições para toda a comunidade escolar e que teve um investimento acima dos 2,2 milhões de euros. Ricardo Aires, presidente da Assembleia Municipal, falou do investimento e disse que este é um passo a olhar para o futuro. A aposta dos últimos executivos na educação e o facto de terem sido cumpridos os prazos do PRR em todas as obras efetuadas a edifícios escolares também estiveram no discurso do agora presidente da Assembleia Municipal. Ricardo Aires terminou a afirmar que Vila de Rei sabe o que quer.
4: É com enorme satisfação que hoje nos reunimos para inaugurar oficialmente a requalificação da Escola Básica Secundária de Vila de Rei. Uma obra que representa um investimento superior a 2 milhões de euros e que constitui, sem dúvida, um marco importante para o nosso concelho. Esta requalificação da escola não é apenas um edifício novo. É muito mais do que paredes, salas de aula ou equipamentos. É um investimento no futuro. A educação tem sido e continuará a ser uma das grandes bandeiras destes executivos municipais, porque acreditamos que investir na educação é investir nas pessoas, nas famílias e no futuro do nosso concelho. Quando proporcionamos aos nossos alunos melhores condições para aprender, para crescer, para desenvolver as suas capacidades, estamos a dar-lhes ferramentas que vão muito para além da sala de aula. Estamos a prepará-los para a vida. Temos a certeza de que uma educação forte, exigente e de qualidade é uma das melhores formas de garantir que os nossos jovens estarão num futuro próximo mais preparados para enfrentar a vida adulta, tomar decisões, ultrapassar obstáculos e concretizar os seus sonhos. E é precisamente por isso que este investimento ganha uma importância tão especial. Mais de 2 milhões de euros aplicados nesta escola significa mais conforto, mais segurança, melhores condições de aprendizagem e um espaço pensado para acompanhar as necessidades dos nossos alunos e de toda a comunidade escolar. Mas uma escola só ganha verdadeiramente vida através das pessoas que dela fazem parte. Hoje inauguramos uma escola completamente requalificada, mas acima de tudo estamos a inaugurar novas oportunidades. E essa é talvez a melhor definição do que significa investir na educação, dar aos nossos jovens a possibilidade de construírem o futuro que merecem. Muito obrigado a todos os que tornaram esta obra possível e a todos os que continuarão diariamente a dar a vida a esta escola. Excelentíssimo Sr. Ministro, como disse anteriormente, é um orgulho ter Vossa Excelência no nosso Conselho e queria informar Vossa Excelência todas as obras, desde creche, loja do cidadão, habitação acessível, primeiro direito, o Bonalto, que este município candidatou no âmbito do PRR, estão todas concluídas dentro do prazo que o Governo mencionou. Sendo assim, enalteço o Executivo Municipal, funcionários municipais que estiveram envolvidos nessas obras e também as empresas que realizaram essas empreitadas. Para termos todas concluídas, foi preciso haver muito planeamento, prontidão e até altruísmo de todos os envolvidos neste processo. Sr. Ministro, para terminar, penso que posso referir que este município que sabe e o que quer e que quer um futuro que quer ser melhor.
3: Paulo César Luís começou por relembrar as adversidades do início do mandato com os prejuízos do mau tempo no início do ano. O presidente da Câmara de Vila de Rei falou da resiliência da sua população e do esforço feito para cumprir os prazos do PRR nos investimentos que estavam no terreno. Também enumerou o que ainda falta fazer.
5: Vivemos, de facto, um ano de desafios. Um ano marcado pelas consequências das cheias dos últimos meses de 2025 e da maior catástrofe que assolou Vila de Rei e que ainda hoje coloca desafios a todos nós, a tempestade Cristina. Lidámos com o desafio de terminar as obras do PRR, cumprir as metas do Portugal 2030, ao mesmo tempo que recuperámos e nos reerguemos dos desafios já mencionados. Mas a resiliência deste povo é inquestionável. Cumprimos a totalidade do PRR executando praticamente 8,5 milhões de euros, tendo já recebido pouco mais de 7 milhões. Em projetos afetos a diversas áreas, de onde destaco a creche municipal, a escola que hoje inauguramos, a habitação acessível, a loja do cidadão, o Benalto, Bupi, entre outros. Paralelamente, executámos aproximadamente 800 mil euros referente ao Portugal 2030, de onde destaque investimentos na proteção civil e na remodelação de infraestruturas desportivas. Este continuará a ser o nosso foco. Assim abram os avisos e as nossas candidaturas sejam aprovadas. Assim como estamos empenhados em recuperar os equipamentos municipais que ainda não conseguimos reerguer, de onde destaco o pavilhão desportivo da escola, o campo de pádel e o nosso palco do Parque de Feiras.
3: O presidente da Câmara de Vila de Rei não esqueceu os apoios dados aos alunos e das condições que o Executivo está a preparar para que, como disse, estudar em Vila de Rei não seja uma desvantagem.
5: Mais do que dizer que a educação é a prioridade, que é a nossa paixão ou é o alicerce da governação, o que importa realmente é a demonstração efetiva que assim o é. Inauguramos hoje a maior obra ao serviço da população depois da modernização de toda a cadeia de equipamentos afetos à educação, com os olhos postos no futuro. Após a tempestade Christine e para apoiar as famílias no imediato, antecipámos a implementação de diversas medidas, de onde destaco as refeições e lanches gratuitos para todos os alunos. Ao mesmo tempo, e no mesmo sentido, estamos a ultimar o alargamento da SCAF, componente de apoio à família, até ao terceiro ciclo, fortalecendo a relação entre a família e a escola, garantindo uma rede de apoio mais robusta e essencial para o dia-a-dia. Queremos ainda que no início do próximo ano cada aluno vilarregense que frequente o ensino superior se sinta mais apoiado e confiante no seu futuro, contando com uma bolsa de estudo que lhe proporciona a tranquilidade necessária para concluir a sua formação. Excelência, caros professores, pais, alunos, amigos, estamos a dotar o nosso concelho de todas as condições para que quem cá estuda tenha os mesmos argumentos e oportunidades, podendo ombrear de igual para igual com os melhores. Estudar em Vila de Rei não é, nem será, sinónimo de desvantagem face a quem estuda em qualquer outra parte do país. E, com efeito, estes novos apoios acrescem a todos aqueles que nos diferenciam nas condições que proporcionamos às famílias vilarregenses, procurando potenciar aprendizagens e a capacitação da nossa comunidade.
3: Paulo César Luís, na presença do Ministro da Economia e da Coesão Territorial, lembrou que a obra da escola ficou abaixo do valor previsto e pediu para que esse remanescente pudesse ser utilizado noutras rúbricas, sendo que não se verifica um acréscimo nas verbas aprovadas.
5: Depois de já termos concretizado durante a presidência do nosso Ricardo Aires a construção de novos equipamentos de jardim de infância e creche municipal, inauguramos a profunda remodelação da nossa escola no investimento aprovado e apoiado pelo PRR no valor de 2.225.360 euros, tendo a obra ficado abaixo deste valor. Atualmente contamos com 312 alunos naquelas instalações, mais 99 no Jardim de Infância, totalizando 411 no agrupamento de escolas. Aproveitando a presença do Sr. Ministro, do Sr. Presidente da CCDR, e porque temos este saudável hábito de ousar pedir apoio, sou a solicitar que, em virtude das diversas exposições que já realizámos, seja permitido realizar pequenas alterações entre rúbricas naquilo que é o financiamento da obra, sem que isso implique um aumento da despesa face ao aprovado e também cumprindo os custos padrão que estão estabelecidos. A despesa já está realizada, mas consideramos pertinente que as alterações necessárias que se realizaram em obra sejam afetas ao financiamento, uma vez que as mesmas não implicam acréscimo de verbas face às aprovadas.
3: E como não há governante que vá à Vila de Reis sem que haja pedidos dos governantes locais, Paulo César Luís manteve a tradição e pediu mais apoios. Contudo, o autarca também aproveitou para agradecer a ajuda que já teve por parte do governo na implementação de outros projetos.
5: Sr. Ministro, aproveitando a sua visita e a abrangência da sua governação, sou impulsionado a tomar ainda a liberdade de ousar solicitar apoio, mais uma vez, à luz daqueles que são os apoios para a recuperação dos equipamentos municipais afetados com a tempestade. Que os mesmos tenham a possibilidade de verem potenciados a sua capacidade de resistência, resiliência e redundância face a eventos análogos como aqueles que sofremos em janeiro. Dou como exemplo o nosso sistema de abastecimento de água em alta, do qual somos entidade gestora, em que teremos de realizar pequenas obras de recuperação, mas que, sobretudo, teremos de dotar de equipamentos de monitorização e de redundância energética para lidar com fenómenos extremos. Julgamos essencial estarmos mais preparados e realmente aprendermos e evoluirmos com a análise ao que ocorreu menos bem durante a tragédia que nos assolou. Mas, como nesta vida temos também o dever de reconhecer quando nos fazem bem, só agradecer ter incluído a freguesia de São João do Peso no projeto Multibanco Social, respondendo a uma necessidade há muito identificada naquela freguesia, que permitirá à freguesia mais pequena do nosso país, em Portugal continental, a conceder um serviço de proximidade que alavancará a qualidade de vida de quem está mais longe das sedes de concelho. Importa dizer que o presente projeto está em fase final de concretização, esperando-se para breve a sua entrada em funcionamento.
3: Apesar dos apelos do Governo para investimento nas zonas industriais, Vila de Rei debate-se com um problema que é transversal a quase todos os municípios: as alterações ao Plano Diretor Municipal.
5: Por último, enaltecer a estratégia de desenvolvimento e impulsionamento das zonas empresariais de todos os concelhos. Estamos a realizar o nosso trabalho de casa para estarmos preparados para este desafio. Mas, Sr. Ministro, é importantíssimo a alteração das regras associadas aos PDMs e às suas revisões. Estamos a mudar o nosso PDM há 20 anos. Vamos na quarta versão. É desesperante não poder contar com tão importante instrumento de reorganização do território no seu planeamento e potenciação. Sua Excelência, resta-me agradecer mais uma vez e acabar como comecei. Tem sido um ano de desafios, um ano onde cada desafio foi necessário encontrar aliados e obtivemos sempre, mas sempre, quer por parte do Ministério que tutela, quer seja pela Secretaria de Estado da Administração Local, de verdadeiros parceiros na coesão. Muito obrigado por isso.
3: Foi depois a vez do Ministro da Economia e da Coesão usar da palavra e começou por dar os parabéns ao município por ter cumprido os prazos do PRR, destacando que Portugal executou o programa a 100%, não esquecendo as escolas que foram requalificadas.
6: Eu gostava de, em primeiro lugar, reconhecer o excelente trabalho que foi feito pela Câmara de Vila de Rei na execução de projetos financiados pelo PRR. Como todos sabem, o PRR está executado a 100%. Está executado para além de 100%. Muita gente duvidava que fosse possível, face ao atraso em que estava o PRR quando este governo iniciou funções. A verdade é que Portugal cumpriu todos os marcos e metas do PRR e vamos receber de Bruxelas todo o dinheiro que foi colocado à nossa disposição, 22 mil milhões de euros. Estamos a falar de 403 mil projetos financiados pelo PRR. Foram 403 mil agentes deste objetivo de cumprir o PRR. E um desses agentes foi a Câmara Municipal de Vila de Rei, que teve vários projetos aqui apoiados. E no caso de Vila de Rei, todos os projetos foram cumpridos dentro do prazo. Portugal cumpriu, porque Vila de Rei cumpriu. E eu quero reconhecer, Sr. Presidente, essa circunstância, porque, como bem sabe, alguns municípios ou outras entidades, empresas, IPSS, universidades, politécnicos, etc., não conseguiram executar dentro do prazo. Perguntarão, mas então Portugal executou dentro do prazo ou não? Executámos dentro do prazo aquilo que era indispensável executar. Os marcos e metas foram todos cumpridos. Mas, por exemplo, falando de escolas, que vamos inaugurar daqui um bocadinho a remodelação da escola, nós tínhamos que executar 87 remodelações ou construções de escolas. E para esse efeito, nós contratámos 102 escolas para dar uma margem de segurança. E nós, a verdade é que executámos 89, executámos mais do que o necessário, mas ainda bem que tivemos uma margem de segurança, porque algumas escolas não conseguiram cumprir dentro do prazo. Não foi o caso de Vila de Rei. Parabéns, Sr. Presidente.
3: Manuel Castro Almeida anunciou depois que irá haver oportunidade de financiamento para outras obras que ficaram por fazer através do Banco Europeu de Investimentos.
6: Respondendo à sua questão sobre os equipamentos e infraestruturas municipais, particularmente o pavilhão desportivo, que foram afetados pelas tempestades de Kristin, tem agora a oportunidade de apresentar a sua candidatura e o Governo decidiu apoiar essas despesas, esses investimentos que vai ser necessário fazer para a recuperação dos equipamentos municipais. Vamos apoiar com 60% a fundo perdido e 40% através de a possibilidade de usar financiamento do Banco Europeu de Investimentos. E, portanto, estou ciente que iremos resolver o problema do pavilhão e dos equipamentos municipais que estão degradados. Percebo, mesmo sem ter estado na escola, percebo pela dimensão da despesa que foi feita na escola, que neste município podemos estar confiantes que quando precisam de 10 não pedem 20. E, portanto, vamos acreditar que vamos chegar a acordo sobre qual é o montante necessário para apoiar os seus investimentos. Vai ser fácil entendermos com toda a certeza. Pessoas de bem, pessoas inteligentes com a mesma informação chegam quase sempre às mesmas conclusões. E, portanto, nós vamos chegar a acordo sobre isso com toda a certeza.
3: Referindo-se à escola que iriam depois inaugurar, o ministro destacou o papel da escola na comunidade e deixou um desafio aos jovens estudantes vilarregenses: estudar, mas não se ficar por procurar emprego, mas sim criarem os próprios empregos, pois, como afirmou Castro Almeida, não é preciso ser filho de pais ricos, o Estado apoia.
6: Uma escola é sempre mais do que o edifício onde funciona. As salas, os equipamentos e as condições de aprendizagem são importantes, mas o essencial acontece naquilo que este espaço permite construir: conhecimento, autonomia, caráter, relações humanas e futuro. Ao longo da vida, a escola assume diferentes formas Começa nos primeiros anos, acompanha-nos durante a infância e a juventude e para muitos prolonga-se até à universidade. Eu espero que desejavelmente para todos. Em cada etapa ajuda-nos a, não apenas a aprender matérias, mas a descobrir quem somos, a perceber o mundo e a encontrar o nosso lugar na comunidade. Diria mesmo que a escola é um dos principais pontos de encontro da humanidade e é o centro privilegiado da igualdade de oportunidades em Portugal. É nela que convivemos diariamente com pessoas que não pertencem à nossa família. Encontramos professores que nos abrem horizontes, colegas com experiências diferentes e ideias que nos obrigam a pensar. É também aí que fazemos amizades, testamos capacidades, descobrimos interesses e começamos a perceber aquilo que queremos ser. Muitas vocações nascem assim. Uma aula, um livro, uma experiência ou um professor podem despertar uma curiosidade que acompanha alguém para o resto da vida e abrir o caminho para uma profissão ou para uma paixão intelectual. Também pode a escola despertar a aptidão para arriscar, para empreender. Eu desafio os estudantes do 12º ano ou a começarem a pensar que não têm necessariamente que procurar um emprego. A solução das suas vidas pode ser criar a sua empresa e arranjar emprego para os seus colegas de escola. Não se limitem à possibilidade de procurar o vosso emprego. E há apoios para quem quer arriscar e criar a sua empresa. Pensem também nessa possibilidade. Não desistam dessa possibilidade. E não é preciso ser filho de pai rico para lançar uma pequena empresa, porque há apoios do Estado para quem ousa arriscar e empreender, correr riscos de criar a sua empresa e de arranjar emprego para os outros. Todos nós temos uma fase da nossa vida em que aceitamos estar na plateia, mas há um momento em que podemos ter a tentação de ir para o palco. E, portanto, isso implica risco, implica uma coragem acrescida. Mas para quem tem um passado de tanta resiliência, tanta força, tanta resistência, pensem na possibilidade de empreender uma empresa nova. A origem de uma criança, a situação económica da sua família ou o território onde nasceu não podem limitar aquilo que essa criança terá a possibilidade de alcançar. Uma sociedade que desperdice talento por razões económicas, sociais ou territoriais está a desperdiçar parte do seu próprio futuro. Este princípio tem um significado particular em Vila de Rei. Durante muito tempo, Portugal habituou-se a olhar para o interior como se a perda de população, o envelhecimento e a concentração de oportunidades nos grandes centros fossem inevitáveis. Não podemos e não vamos aceitar essa resignação.
3: Os projetos candidatados pelo município de Vila de Rei vinham bem estudados por parte do ministro, que disse ainda que a questão da fixação de população depende das condições que lhe forem dadas.
6: Vila de Rei tem 88 projetos contratualizados no PRR. 88 projetos em Vila de Rei, correspondentes a cerca de 9,5 milhões de euros de investimento aprovado em áreas como as qualificações, a habitação ou a floresta. A este juntam-se mais de 2,4 milhões de euros de fundo aprovado no Portugal 2030 em projetos ligados ao emprego, à competitividade, à adaptação às alterações climáticas e aos equipamentos locais. Estes números são importantes não como uma simples soma de investimentos, mas pelo que representam para a vida concreta das pessoas. Não se fixa a população no interior pedindo às pessoas que fiquem. Criam-se condições para que queiram ficar, para que outros regressem e para que novas famílias possam escolher aqui construir a sua vida. Há uma expressão que eu aprecio muito do Comissário Europeu para esta área. Ele usa muito a expressão do poder viver no sítio a que chamamos casa. É o principal princípio e objetivo da coesão territorial, que cada um possa escolher o sítio onde quer ter a sua casa, o sítio a que chamamos casa, um sítio que possa apropriar-se. E pode ser o sítio que nasceu ou outro, mas tem que poder ser aquele sítio onde nasceu. É isso que hoje assinalamos em Vila de Rei. Este investimento diz muito sobre a forma como uma comunidade olha para o seu futuro. Diz que acredita nos seus jovens, que valoriza a educação e que não aceita que o destino do interior seja escrito apenas a partir das dificuldades do passado. Portugal precisa de pensar com ambição nas próximas décadas.
3: Já à margem da cerimónia e depois da escola inaugurada, o ministro Castro Almeida falou aos jornalistas e, questionado sobre os pedidos feitos pelo presidente da Câmara de Vila de Rei, o governante disse que, havendo bom senso, consegue-se dar apoio a quem precisa. Falou ainda dos problemas do PDM que têm que ser ultrapassados pelos municípios.
7: Sim, sim, acho que vai ser fácil resolver os problemas que o Sr. Presidente colocou, porque percebe-se que aqui nesta Câmara há capacidade de realização, cumprem prazos e conseguem fazer obras com pouco custo, que é uma grande vantagem. A remodelação desta escola custou 2 milhões e 200 mil euros, o que é um bom preço para a dimensão da obra. Percebe-se que há contenção. Vila de Rei faz obras com preços contidos e com a qualidade que é necessária. Nós queremos infraestruturas públicas que tenham qualidade sem ter luxo. É esse o nosso princípio. O país não se pode dar ao luxo de ter obras luxuosas. Tem que ter obras com qualidade. E Vila de Rei mostra que ter essa capacidade e, portanto, vai ser fácil resolver o problema. Há aqui uma questão: o pavilhão desportivo foi afetado pelas tempestades Christine e está a decorrer o período para as câmaras municipais apresentarem uma candidatura. Não tenho dúvida que esta obra vai ser financiada. O que está em causa é definir o valor apropriado. O valor da obra vai ser financiado 60% a fundo perdido pelo Estado Central, e criámos condições para que a Câmara possa financiar-se junto do Banco Europeu de Investimentos para os restantes 40%. E, portanto, esta obra vai avançar com toda a certeza.
3: No entanto, há aqui outra questão que Paulo César Luís também ressalvou, que se trata do excedente, digamos assim, que ficou desta obra. Há hipótese do dinheiro que sobrou desta obra poder ser aproveitado noutras obras que ele também elencou?
7: Vamos tentar que sim. A nossa vontade é fazer a vontade do Presidente da Câmara. Vamos tentar, se for possível, vamos tentar que sim.
3: Requalificação da Escola Básica e Secundária de Vila de Rei foi assim inaugurada, num investimento superior a 2,2 milhões de euros e que contou com a presença do Ministro da Economia e da Coesão Territorial, Manuel Castro Almeida.
0: Fica então por fazer a requalificação do pavilhão desportivo, seriamente danificado pela tempestade Christine, mas que já se sabe pode ter medidas de financiamento a serem apresentadas em breve. O Governo vai prolongar até ao final de dezembro o prazo para a execução das operações integradas de gestão da paisagem financiadas pelo Plano de Recuperação e Resiliência. O anúncio foi feito pelo Secretário de Estado das Florestas, Rui Ladeira, à margem da abertura das festas do Conselho de Cerdoal. O Governante deixou um apelo à aceleração das operações integradas de gestão da paisagem prevista para o Conselho, considerando que o projeto constitui uma oportunidade para transformar e gerir 800 hectares de território com financiamento integral do PRR. O Secretário de Estado anunciou também a entrega de novos equipamentos para a prevenção dos incêndios rurais a Cerdoal, Mação, em Vila Nova da Barquinha e outros municípios do Médio Tejo que ainda não os receberam. A entrega deverá acontecer esta sexta-feira em Vila Nova da Barquinha. O Governante recordou ainda a entrega de máquina de rasto à Comunidade Intermunicipal do Médio Tejo, destinada a apoiar no combate aos incêndios e a interromper a progressão das frentes de fogo. Os vários investimentos na floresta resultam, segundo explicou o Governante, da reafetação de cerca de 50 milhões de euros de verbas cuja execução estava em risco. Rui Ladeira deixou também uma nota de preocupação sobre uma área que não deve ser desvalorizada e que são as invasoras. As áquias e acácias, por exemplo, começam a ser um problema em algumas regiões do país e combater as invasoras é também contribuir para a resiliência da floresta.
8: A resiliência não é só aos incêndios, é também às pragas e doenças, que é fogo que arde sem se ver. E as invasoras e a questão das doenças e das pragas. E, portanto, são áreas que a gente está a trabalhar, que não conseguimos num ano ou dois ou numa legislatura garantir que tudo isto está de forma estrutural mais preparado para aquilo que ambicionamos todos, a organização à escala da paisagem. Mas eu acho que o Cerdoal, como disse, tem aqui uma série de medidas, de ações que estão no terreno e que vão acontecer, que são exemplo para o país, pelo passado, pelo presente e por a oportunidade de preparação que vai garantir para o futuro, executando-as todas conforme estão planeadas.
0: Rui Ladeira destacou os 27 condomínios da aldeia existentes no Conselho de Cerdoal, considerando-os entre os melhores exemplos que encontrou no país, projetos que permitem substituir a vegetação com maior risco de incêndio nas zonas envolventes das povoações por áreas agrícolas ou culturas como o olival ou então o medronheiro. Segundo Rui Ladeira, o anterior aviso mobilizou cerca de 4 milhões de euros. O Governo pretende agora acelerar a análise das candidaturas e efetuar adiantamentos para permitir o arranque mais rápido dos trabalhos.
9: A medida que tinha uma meta na ordem dos 100 equipamentos. Sabem quantas candidaturas tivemos? 465, se não estou em erro. Tínhamos disponibilizado 12 milhões de euros. De uma forma, zonámos a nível regional, em função daquilo que era a expectativa. Posso-vos dizer que tivemos que reforçar com mais 18 milhões, portanto foram 30 milhões. O que é que isto quer dizer? Com empresas ou com atividade ligada com a silvicultura ou a exploração há mais de um ano, que não foi aquela tentativa de alguém criar uma empresa para ir buscar o equipamento e ir buscar fundos. Tivemos esse cuidado de ter atividade há mais de um ano. Pois bem, com estas 460 candidaturas, grosso modo, posso-vos dizer que todas foram aprovadas e cumpriram os requisitos, que eram todos muito simplificados. O que demonstra que há muita atividade e dinâmica no setor da floresta. Portanto, aquilo que é imagem, aquilo que é importância, aquilo que é colocar os nossos jovens e a formação e a capacitação num setor tão relevante é garantir toda esta estratégia para o futuro. Ela está aprovada e foi aprovada na Assembleia da República, a estratégia há 25 anos, para resolver os problemas da propriedade estrutural e daquilo que é a dificuldade de identificar os proprietários. Muito em breve, senhores deputados, vai subir alguma da legislação à Assembleia da República. Os senhores têm uma grande responsabilidade para esse bloqueio, para ultrapassarmos esse problema.
0: O governante defendeu a necessidade de atrair mais jovens para o setor, lembrando que apenas 15 candidatos procuraram recentemente a formação em engenheiro florestal no Instituto Superior de Agronomia. Agora, o desporto nas equipas da nossa região na Taça Ribatejo, que arrancou este fim de semana. Há um bom arranque para PEG e Tramagal, ambos vencedores. O PEG ganhou no terreno do Vilarense e o Tramagal venceu em Benavente. O Alfredo perdeu 4-0 em Ferreira dos Êxeres e os Legados de Sardual perderam 5-3 na recepção ao Atalaense. Nesta fase participam apenas clubes da 2ª Divisão Distrital. Os 16 clubes da 1ª Divisão entram na Taça do Ribatejo numa fase posterior. Nos jogos desta primeira jornada, Série 1, Vilarense 0, PEG 1, Ferreira dos Êxeres 4, Alfredo 0, na Série 2, Lagarto Estadual 3, Atalaense 5, Mindense 0, Salvaterrense 3, na fase 3, Rebocho 2, Forense 4, União de Almeirim 1, Rio Maior 0, na Série 4, Ortiga 3, Académica de Santarém 3 e Benfica do Ribatejo 1, Bairrense 1, na Série 5, Riachense 1, Espinheirense 0, Benavente 0, Tramagal 1, na Série 6, Caxarias 2, Atlético de Pernas 0 e folgou a equipa de Glória do Ribatejo. Nas classificações após a primeira jornada, naturalmente que as equipas que ganharam têm 3 pontos, as que perderam têm 0 pontos e as que empatarem têm 1 ponto. No jogo entre os Lagartos de Sardual 3 e o Atalaense 5, esteve o repórter da Antena Desportiva Fábio Bento, que no final ouviu os treinadores e jogadores das duas equipas, começando com o Rui Valador, treinador dos Lagartos de Sardual.
10: A análise deste jogo é simples. Entramos com uma primeira parte que não foi ao nosso nível. Perdemos o meio campo, estivemos muito desgastados. Tínhamos os dois jogadores que estavam no meio campo, estavam lesionados. E tinha um outro jogador que com grande qualidade no banco, porque teve compromissos profissionais e acaba por ir para o banco. E aí desgastou-nos um bocadinho. Nós andámos atrás do prejuízo, não conseguimos pressionar alto, não conseguimos ter bola no meio-campo com qualidade, e quando a bola entrava entre linhas, entre o meio-campo e a nossa linha defensiva, já estávamos, pronto, a correr atrás do prejuízo e inferioridade numérica. E aí o adversário esteve bem, acaba por fazer um primeiro golo com boa qualidade, embora eu acho que está fora de jogo o jogador que entra, mas penso que o jogo, ainda assim, no cúmputo geral, foi equilibrado. Entramos numa segunda parte, acabamos a primeira parte a marcar o nosso golo. Entramos na segunda parte, marcámos outra vez, tivemos lances de boa qualidade, mas não tivemos a nosso nível, efetivamente. A equipa do outro lado foi mais madura, foi mais, se calhar, mais racional nos momentos decisivos e acaba por ser justo o vencedor.
11: O que é que podemos chorar do Sardol ao longo desta época?
10: esperar uma equipa competitiva, uma equipa com qualidade de jogo. Eu acho que nós temos talento, eu acho que nós jogamos bem. Aquilo que falta é realmente estar cá, ter a consistência, ter a estrutura do clube com esta consistência de séniores, que certamente nos anos vindouros os resultados vão aparecer. Ainda assim, esta época, obviamente, e não espero outra coisa que seja melhor do que a anterior, a nível de resultado, a nível de qualidade de jogo, da mesma forma que eu acho que nós mesmo ano passado tivemos uma boa qualidade de jogo, depois aqui ou ali pecamos por esta falta de maturidade, por esta falta de consistência nos processos, mas isso é uma coisa que vai com o tempo.
0: E depois ouviu o Rodrigo Bento, jogadores sardolense.
11: Opa, foi um jogo difícil, eles tiveram mais andamento, mas acho que foi um bom jogo de ambas as partes. Nós tivemos o azar ali do penalti, que eu acho que foi um ressalto, mas apesar disso, pronto, são erros que nós não conseguimos controlar, e temos que trabalhar para fazer melhor, para aguentar mais tempo o jogo, para correr mais com os outros, e pronto, é isso.
12: Como é que é passar os teus ensinamentos para os jogadores que chegam novos a esta equipa?
11: Opa, nós tentamos com que se eles se integrem muito logo no grupo, que é para eles se sentirem como se estivessem em casa, como se estivessem já aqui há mais anos. Tentamos que eles sejam sempre melhores para a equipa, para eles próprios, e é isso, é isso.
0: João Paulo também prestou declarações ao repórter da Antena Desportiva, ele é o treinador do Atalaense.
13: O jogo já se antevia difícil, a dimensão do campo, nós vínhamos condicionados em algumas opções que tínhamos, como acredito que também o Serval possa ter tido. É um jogo típico para a época ainda, as equipas fisicamente ainda não estão no seu melhor, as opções não eram muitas, muito calor, mas fico contente pelos 5 golos que fizemos, podíamos ter feito mais, não fomos muito eficazes mesmo assim. Triste no sentido que temos sofrido 3 golos, mas valeu pela vitória acima de tudo.
12: O que é que podemos esperar do Atalaense na taça?
13: É assim, na taça esperamos jogo a jogo. Nós, no ano passado, passámos a fase de grupos, depois eliminámos o entroncamento e depois fomos eliminados por PEG na fase seguinte. Este ano é jogo a jogo. Vamos tentar agora, se ganharmos no Mind, passamos com certeza nesta fase. E depois temos o jogo em Salvaterra. E eu continuo a dizer que isto é pré-época ainda. Estamos a preparar-nos, ainda nos faltam alguns jogadores inscritos. Eu acredito que nós podemos fazer um plantel mais competitivo, e acima de tudo valeu por aqueles jogadores que têm tido menos tempo, hoje jogaram mais no jogo oficial, começaram a ganhar confiança, isso é importante para nós, para o grupo.
12: O que é que podemos esperar do Atalaense ao longo desta época?
13: É assim, nós as expectativas são sempre altas no sentido da época que fizemos o ano passado. Perdemos algumas referências ofensivas, espero ganhar outras, vamos ter um jogo diferente, vamos ter uma equipa, penso que vamos ter um plantel mais competitivo, no sentido de que no banco vamos ter mais opções, que não era o caso hoje no banco tinha praticamente só defesas e tinha o Zé que depois entrou na frente, mas se eu conseguir ter ali um plantel em que olho para o banco e possa fazer 5 substituições e possa dar mais andamento no jogo, penso que a gente consegue lutar pelos primeiros lugares e é por aí que a gente vai tentar.
0: Depois a análise ao jogo pelo jogadores da equipa do Conselho de Vila Nova da Barquinha, Dário Mendes.
14: Jogamos bem, damos tudo o que nós tínhamos, mas houve lances que poderíamos ter feito melhor, né? Deixamos passar vários lances que deu indício aos golos deles, né? Foram 3 golos e 5 nossos, graças a Deus fizemos mais que eles e no próximo jogo é pensar em fazer mais.
12: Tal a experiência aqui na Atalaia, já que é a segunda época?
14: A malta é boa, estamos sempre juntos, unidos, ganhamos juntos, perdemos juntos, empatamos juntos e é assim, agora e para sempre.
12: Objetivo pessoal para esta época?
14: Fica entre os 3 primeiros.
0: No próximo domingo há então mais jogos, a segunda jornada agendada para as 4 da tarde. PEG Ferreira do Zêzere, Alfredo Vilarense, Ataliense Mendense, Salvaterrense dos Lagartos, Forense União de Almeirinha, Rio Maior Rebocho, Académica de Santarém, Benfica do Ribatejo, Bairrense Ortiga, Espinheirense Benavente, Tramagal Atlético e Riachense, Pernas, Glória do Ribatejo e nesta Série 6 folga a equipa do Caxarias. No torneio de pré-época do Inatel do Conselho de Abrantes, houve jornada dupla do Grupo B no sábado. Jogaram com Cavada 2, São Miguel do Rio Torto 0, Bemposta 2, Alfarrede Velha 2 e Santieiras 4, Mouriscas 0. No domingo, no Grupo B, Esparteiros 2 com Cavada 1, São Miguel 0, Bemposta 3 e Alfarrede Velha 3, Santieiras 0. E no Grupo A, nesta terceira jornada, goleada deste grupo. A Moreira 3, São Facundo 0, Lobos de Carvalhal 4, Água Travessa 2 e Alvega 2, Valdas Mons 0. No domingo, o jogo de São Miguel do Rio Torto, Bem Posta, foi acompanhado pelo Raul Santos. A vitória foi para a equipa forasteira. Raul Santos, que ouviu o treinador da equipa da casa sobre esta derrota, Artur Machado.
15: Na primeira parte, até o golo da Bem Posta, batemos de igual para igual, com bola no chão, estava a ser um bom jogo. O golo deles só nasce de um canto, uma bola ressaltada, encostaram, pronto. A partir daí a nossa equipa ficou totalmente desconcentrada, parece que deixámos de existir. Na segunda parte tentámos melhorar, sabendo que era difícil, uma desvantagem de 3 a 0, mas tentámos e equilibrámos um bocadinho o jogo. Mas pronto, estávamos mais cansados também, ontem tivemos jogo, a Bem Posta não teve, tinha esse handicap, mas pronto, é uma vitória justa da Bem Posta, nós temos que continuar a trabalhar para melhorar, mesmo quando quisermos sair com a bola a jogar, não éramos nós próprios a dar a bola aos jogadores da Bem Posta, porque falhámos muito passe.
16: Na primeira parte tiveram um pouco abaixo do nível, mas na segunda parte reagiram bem, dá a sensação que fisicamente não estão, a equipa do São Miguel não está, porque com este calor e com este sol é difícil jogar futebol.
15: Sim, o calor estava para os dois, obviamente. Nós ontem vinhamos de jogo, também muito difícil, tinha sido fora na Concavada, com muito calor também, é normal que os nossos índices físicos para o jogo de hoje não fossem os normais, mas qualquer das maneiras temos de trabalhar a parte física, que estamos longe do melhor nível, isso é indiscutível, mas é mesmo assim, pronto, ontem um jogo cansativo, com este calor hoje igual, pronto, é difícil nesse sentido.
16: Uma pergunta que também já fiz ao Carlitos, treinador da Bem Posta.

0: anos torna-se mais difícil, obviamente, mas o calendário é apertado. Estamos sempre dependentes quando começa o campeonato do Inatel, é mesmo assim. Não sei se há muita coisa a fazer, mas pronto, tem sentido bom de nos prepararmos para a época. Escusamos de andar a tentar arranjar jogos de treino, pronto, que isto serve, basicamente serve para isso, para nos prepararmos para a época da melhor maneira. Hoje foi mais um jogo dentro do processo de preparação da época.
1: E depois o jogador Ricardo Gomes, de São Miguel do Rio Torto.
2: Foi um jogo difícil, apesar que a gente conseguiu o resultado, mas devido ao calor, acho que foi para as duas equipes, jogou um pouco. Mas tivemos bem, tivemos o controle do jogo. Quem assistiu a partida gostou do que viu. A Bimposta entrou com qualidade no passe e toque de bola, teve concentrado. E o importante é que não sofremos gol, é importante. E agora é pronto, tivemos um jogo na sexta-feira que eu não ficou engasgado pra gente, não tiraram as vitórias, não vou também culpar ninguém. E agora a gente tem que trabalhar, descansar agora, né, vamos afogar, para que no próximo partido contra a Concavado conseguir estar.
1: A Bimposta ganhou 3-0 em São Miguel. Carlos Gaspar analisou o jogo desta forma. Carlos Gaspar é o treinador da equipa de Bimposta.
3: Sim, sem dúvida. Portanto, o nosso maior entrave acabou mesmo por ser o calor. Portanto. Mas foi um jogo sentido único. Portanto, fomos a melhor equipa do jogo. Portanto, acabámos por fazer os 3 gols na primeira parte. Pronto, e acabámos por até fazer só metade das oportunidades de gol que conseguimos criar. De resto, na segunda parte, portanto, também devido ao desgaste, tive de fazer também um bocado a gestão do plantel, portanto acabei por alterar muitas peças, pronto, e acabou por ficar o 3-0 e acaba por ser o resultado mais justo, mas é muito difícil também jogar com estas temperaturas, mas acabou por ser bom, pronto, e agora é continuar e para a semana há mais.
4: Carlitos, é uma pergunta que eu por norma faço sempre aos treinadores das equipas quando eu venho fazer a entrevista. Isto é um torneio organizado pela Câmara Municipal de Abrantes. Há treinadores que gostam porque de certa forma é uma pré-época, mas como os jogadores por norma têm poucos treinos, às vezes há lesões. Qual é a tua maneira de ver se é bom, se é mau para as equipas da Fundação Inatel que vão disputar o campeonato da Fundação Inatel?
3: Eu, para mim é muito bom. Portanto, eu quando fui lá ao sorteio, por acaso agradeci também à Câmara de Abrantes por fazer sempre este torneio, porque é muito bom para a nossa pré-época, porque acabamos por ter sempre, consegue-nos dar competição e dar-nos jogos com árbitros, é bom para nós estarmos mais preparados para o Inatel. Portanto, a questão dos atletas, portanto, os clubes cada vez mais têm menos quantidade de atletas, portanto às vezes não é fácil gerir as jornadas duplas, mas pronto, acabou por ser, falámos todos entre conjunto que tinha que ser assim, porque o Inatel ia começar logo numa semana antes da final do Win Cup, mas é de louvar estas coisas e eu acho que do meu ponto de vista acho que devem sempre continuar e aí é muito bom, acabamos por estar todos juntos e acaba por ser muito bom para as equipas terem esta pré-época, pronto, e acaba por estar sempre o bichinho da competição, que é o que nós queremos, porque é uma pré-época, toda a gente quer ganhar forma física, mas dar-nos um alento, a gente quer sempre chegar mais longe e ter um troféu no princípio é importante. Eu, para mim, acho que é de louvar a Câmara e agradecer eles fazerem sempre este torneio, para mim é.
4: Como disseste, a primeira parte podiam ter marcado mais golos, a segunda parte foi mais um jogo de contenção, mas de certa forma a preparação física dos teus jogadores não tiveram muito, muito, muito longe talvez dos 100%.
3: Sim, nós também tivemos a felicidade de conseguir trocar o jogo de sábado para sexta-feira, que deu-nos mais 24 horas de descanso, que é sempre importante para a equipa ter outro rendimento. Pronto, e fizemos o jogo à noite, que é totalmente diferente que as temperaturas, mas acabou por ser bom. A malta, sinto que a malta já está a ganhar confiança, que já está a ganhar o bichinho da vitória e é bom. Eu sinto que quando começar a primeira jornada, sei que a equipa já estava pronta para o desafio.
4: Tu é talvez a primeira vez que estás a comandar sénior, vá lá chamar-se o termo. O objetivo, o teu objetivo e o objetivo da Bimposta para este ano.
3: Sim. Foi o que eu disse à malta, o nosso objetivo é sermos competitivos em todos os jogos, portanto é isso que nós vamos. Portanto, nós equipa técnica vamos criar as ferramentas suficientes para eles conseguirem vencer os jogos todos. Portanto, e depois o campeonato é que vai editar, portanto os grupos é que vão editar, mas a nossa ambição é ganhar jogo a jogo e depois vamos ver o que é que vai dar. Portanto, eu quero que nós sejamos uma equipa da fase 1, pronto, acho que esse é o nosso objetivo e depois jogo a jogo vamos ver o que é que nos dita.
1: E depois foi a vez do Raul Santos ouvir também ao Zinaldo, jogador da Bem Posta, sobre

0: esta vitória por 3-0.
1: Bem, o jogo correu dentro daquilo que nós já estávamos à espera. O adversário, neste caso a Bem Posta, tinha um dia de descanso a mais sobre nós, uma vez que eles jogaram na sexta e nós no sábado. Por isso já sabíamos que a bola iria cair um bocadinho sobre eles e eles iam tomar conta do jogo. Uma primeira parte em que nos primeiros 15, 20 minutos foi um bocadinho disputada até ao golo deles, e a partir daí nós desconcentrámos-nos por completo e acusámos um bocadinho o cansaço, e eles fizeram três golos logo na primeira parte, que levou o jogo para o intervalo já com esse 3-0. A segunda parte, um jogo um bocadinho mais, não tão bem jogado, mas mais disputado entre as duas equipas, que levou a que o resultado se mantivesse assim. Nós também tivemos poucas oportunidades, ainda estamos com um plantel em renovação, renovámos muito, e estamos ainda a criar os nossos processos, por isso também não criámos assim grande perigo na segunda parte, mas estamos a trabalhar e estamos a lutar para criar uma equipa competitiva. E estamos cá para lutar com qualquer adversário, seja aqui, seja fora, e São Miguel tem uma equipa que está a crescer, com muita juventude novamente, e estamos a criar o nosso processo de jogo e a ser competitivo com qualquer equipa com que nós nos defrontemos no futuro.
2: A primeira parte quando sofreram o golo ficaram desconcentrados, mas de certa forma na segunda parte entraram bem, equilibraram o jogo, não criaram grandes oportunidades de golo, mas de certa forma venderam cara à derrota.
1: Sim, como disse, os primeiros 15, 20 minutos, apesar de nós termos jogado ontem, estávamos concentrados. A partir do jogo, a partir do golo, é normal, fomos-nos também abaixo um bocadinho animicamente, e com o cansaço físico isso também trouxe-nos alguma desconcentração, principalmente ali a meio campo, em que a Bem Posta conseguiu criar muitas transições, e foi aí a grande parte ofensiva da Bem Posta que conta do jogo. Foi os últimos 20 minutos em que eles fazem mais dois golos e o resultado ficou 3-0 no intervalo. Segunda parte, também com o descanso do intervalo, fizemos ali umas mexidas, quer taticamente, quer em jogadores, e conseguimos equilibrar. Ainda não conseguimos criar nenhuma oportunidade clara de golo, apesar de termos ali alguns pormenores. É uma questão de trabalho, e neste caso, com duas jornadas num fim de semana, dificulta ainda mais os processos que ainda estão a ser criados, mas acompanhar-nos nos próximos jogos para verem a evolução que vamos ter daqui para a frente.
0: E depois foi a vez do Raul Santos ouvir também ao Zinal, o jogador da Bem Posta, sobre esta vitória por 3-0.
3: Foi um jogo difícil, apesar que a gente conseguiu o resultado, mas devido ao calor, acho que foi para as duas equipes, jogou um pouco. Mas tivemos controle do jogo. Quem assistiu a partida gostou do que viu. A Bem Posta entrou com qualidade no passe e toque de bola, teve concentrado. E o importante é que não sofremos gol, é tão importante. E agora pronto, tivemos um jogo na sexta-feira que eu não ficou engasgado para a gente. Não cheiraram as vitórias, não vou também culpar ninguém. E agora a gente tem que trabalhar, descansar agora, né? Vamos folgar, para que no próximo partido contra a Concavado consiga os 3 pontos.
0: No próximo fim de semana regressa mais uma jornada dos dois grupos do Inatel. Quase no final, a opinião do dia, às terças-feiras, quinzenalmente, tem a assinatura e voz de Bruno Tomás.
4: 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O verão já terminou. As férias ficaram para trás, os meninos regressaram às escolas e as praias começam a ficar mais vazias. 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E a natureza não precisa de muito para arder. Uma ponta de cigarro, uma fogueira mal apagada, uma máquina a trabalhar em terreno seco, uma pequena distração. Às vezes basta um segundo, e aquilo que começou numa pequena chama pode se transformar num incêndio, que destrói hectares, casas, animais, e pior ainda, pode colocar vidas humanas em perigo. Por isso, não pensemos que o perigo terminou com o verão. O fogo não olha para calendários. A prevenção tem que continuar. 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Porque quando vemos fumo, podemos estar apenas a ver os primeiros segundos de uma tragédia. E há uma coisa que se devemos lembrar. O incêndio pode começar com uma pequena chama, é assim que todos começam, mas pode acabar com uma vida inteira destruída. O verão acabou, mas a nossa responsabilidade não. Neste outono, não facilite. não arrisque, não brinque com o fogo, porque prevenir o incêndio está muitas vezes nas nossas mãos. E apagar as consequências pode já não estar. Até daqui a 15 dias.
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0: Para o final, o tempo para amanhã, céu com poucas nuvens, temperaturas máximas previstas, 26 graus para o Porto, 29 para Faro, 33 para Coimbra, 35 para Vila de Rei, 36 para Mação, 37 para Lisboa, Cerdoal e Tomar, 38 para Santarém e Brandes Constância, entroncamento de Torres Novas e Vila Nova da Marquinha. Recordo, vou terminar com a notícia de abertura desta edição das 18 horas. Morreu Jorge Palma, um dos nomes maiores da música portuguesa. Jorge Palma, que viveu uma parte da adolescência de 1964 a 1967 em Mouriscas, onde estudou no Colégio Infante Sagres. E estas músicas, com toda a certeza, que as reconhece todas. Boa terça-feira, boa tarde.

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9: 32 graus.
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9: Olá, boa tarde. Se tiver um minutinho disponível, aproveite para dar um saltinho até à página da Antena Livre no Facebook. E se o fizer, deixe uma mensagem ou uma sugestão. Espero por notícias suas e agora toca mais uma das suas músicas preferidas. 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

0: Já estamos com 22 minutos depois das 7.
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0: Espero que esteja a gostar das músicas que nesta tarde lhe fazem companhia na rádio como você gosta. Tenho ainda muitas mais. Boa tarde.
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1: Muito boa tarde, bom trabalho se for o seu caso. E se por acaso está na estrada, boa viagem, conduza com precaução e obrigada por dar uma boleia à Antena Livre. E já agora, fica a saber que faltam 18 minutos para as 8 da noite.
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4: É mais uma tarde cheia de grandes canções escolhidas especialmente para si. Bom trabalho, obrigada por estar ligado com a sua rádio e a si que está de viagem, boa condução de regresso a casa. Eu sou Alexandra Pimentel e agradeço a boleia. Agora faltam 14 minutos para as 8 da noite.

0: Não se esqueça que espero por algumas palavras suas. Visite a página da Antena Livre no Facebook. Fico à espera. Agora são apenas 4 os minutos que nos separam da hora certa. Eu sou Alexandra Pimentel e deixo-lhe um beijinho neste final de tarde. Depois das 8 da noite é o Luís Delgado quem lhe faz companhia. Fique bem, fique com a Antena Livre.
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0: Olá, muito boa noite, esta é a Antena Livre e as últimas novidades do mundo da música estão aqui mesmo em Power Play.
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0: E a música espetacular não para de rodar aqui mesmo na Antena Livre e tenho grandes surpresas para si. Não saia daí, vai ver que vai ficar muito bem.

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3: E estas 2 horas de Powerplay, todos os dias, dão-lhe a conhecer as últimas novidades do mundo da música. Espero que goste e espero que fique por aí. Vai ver que vai ficar muito bem.
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0: Olá, muito boa noite, eu sou o Luís Delgado e dou-lhe a conhecer as últimas novidades do mundo da música que rodam aqui mesmo na rádio, como você gosta, em Power Play.
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1: E agora a altura de ficar a saber tudo o que se passa à nossa volta.
2: Informação com o jornalista Jerónimo Belo Jorge.
3: Morreu Jorge Palma, um dos nomes maiores da música portuguesa, o cantor, compositor e pianista, morreu esta segunda-feira à noite, aos 76 anos, vítima de uma paragem cardiorrespiratória. Jorge Palma deixa mais de meio século de carreira e canções que atravessaram gerações. Na sua história há também uma ligação ao Conselho de Abrantes, mais concretamente a Mouriscas, onde viveu uma parte da adolescência, pelo menos 3 anos. Em 1964, com 14 anos, Jorge Palma deixou Lisboa e entrou como aluno interno no Colégio Infante Sagres em Mouriscas, depois de ter estudado no Liceu Camões. O próprio músico contou que os pais decidiram colocá-lo num colégio interno perante as dificuldades que estava a atravessar nos estudos e à procura de um ambiente com maior disciplina. O Colégio de Mouriscas era dirigido pelo médico João Gualberto Santana Maia, que Jorge Palma viria a recordar como uma excelente pessoa, reconhecendo a importância daquele período da sua vida. O músico permaneceu cerca de 3 anos em Mouriscas, entre 1964 e 1967, fez ali o 5º ano e frequentou o 7º ano. E foi precisamente durante estes anos que se deu uma mudança importante no seu percurso musical. Com formação clássica em piano desde criança, Jorge Palma começou na adolescência a aproximar-se do pop e do rock e a aprender guitarra de forma autodidata. A passagem pelas Mouriscas terminou em 67, durante umas férias de Páscoa no Algarve. Jorge Palma encontrou músicos de Santarém que procuravam um teclista e acabou por ficar a tocar com o grupo. Mais tarde, regressaria a Lisboa para ir concluir os seus estudos. Os 3 anos vividos em Mouriscas ficaram ligados a uma fase decisiva na adolescência e formação musical de Jorge Palma, uma memória que permanece também entre habitantes da freguesia que conviveram com o músico naquele período. Jorge Palma atuou em Abrantes, fez o concerto de abertura das festas da cidade de Abrantes em 2005 e mais recentemente em 2022, a 24 de abril desse ano, fez um concerto no Pego, evocativo do aniversário do 25 de abril. Jorge Palma nasceu em Lisboa em 1950, é autor de temas como Deixa-me Rir, Frágil, Bairro Amor ou Encosta-te a Mim, e deixou uma carreira com mais de 5 décadas e uma obra incontornável da música portuguesa. Mais de 70 entidades de 22 nacionalidades estão em Santa Margarida a preparar o Artex e OPEX 2026, que vai testar cerca de 110 soluções tecnológicas para uma campanha europeia de experimentação operacional realizada pela primeira vez em Portugal. A fase preparatória arrancou na segunda-feira e decorre até sexta-feira, com a recepção dos participantes e a verificação técnica, regulamentar e de segurança dos sistemas que pretendem participar nos ensaios. A campanha principal de experimentação começa formalmente a 28 de setembro e decorre até 9 de outubro no Campo Militar de Santa Margarida. Participam militares, empresas, universidades, centros de investigação, entidades públicas e representantes da Agência Europeia da Defesa, numa iniciativa articulada com o Artex 26, o principal exercício de experimentação tecnológica do Exército Português. Segundo o Exército, serão avaliadas tecnologias nas áreas dos sistemas aéreos e terrestres não tripulados, combate a drones, guerra eletrónica, munições de permanência no ar, reconhecimento e vigilância, comunicações e comando e controlo, apoio logístico, proteção da força, camuflagem, defesa química, biológica, radiológica e nuclear e ainda fabrico aditivo. O Exército explicou que a realização conjunta do Artex 2026 e da OPEX 26 permite testar tecnologias em condições operacionais realistas e recolher dados sobre o desempenho, segurança, resiliência, interoperabilidade e unidade militar. A Ministra da Saúde disse ontem que a reorganização das urgências do SNS a nível nacional vai durar um ano. Ana Paula Martins diz que os primeiros resultados serão conhecidos no final do mês de novembro.
4: Mas isto vai levar um ano, isto é um ano de trabalho. Os primeiros resultados desta reorganização acontecerão no final do mês de novembro. O que é que eu quero dizer com isto? Estará em audição pública esta primeira parte do trabalho deste grupo de especialistas para, exatamente, por uma questão de transparência, tem que estar, e depois avançaremos para essa regionalização das urgências.
3: Para Ana Paula Martins é necessário concentrar os recursos para reduzir os tempos de espera, dando como exemplo a reorganização dos serviços de obstetrícia deste ano em algumas unidades locais de saúde do Serviço Nacional de Saúde.
4: Ou seja, nós temos falta de recursos, é verdade, e por isso temos de concentrar recursos sempre que isso naturalmente seja compatível com aquilo que é a resposta clínica. Mas depois também precisamos, é verdade, de mais tecnologia na rede de urgência que hoje está disponível e que pode ajudar-nos muito a dar uma resposta mais rápida aos utentes, ou seja, não é só o tempo até à primeira observação, é depois o tempo em que estão na urgência.
3: Num despacho publicado em junho, a ministra Ana Paula Martins determinou a revisão da atual rede de mais de 160 serviços de urgência, prevendo a criação de urgências centralizadas, sempre que isso se justifique através da concentração e coordenação da resposta local, regional, de determinadas especialidades médicas e cirúrgicas. O Convento de Cristo em Tomar reabre ao público esta quinta-feira. Os claustros intervencionados nos últimos meses, num investimento financiado pelo Plano de Recuperação e Resiliência. A abertura será assinalada às 9 da noite, numa visita noturna ao claustro principal, ou de Dom João III, integrada nas Jornadas Europeias do Património. Será também apresentada a nova iluminação do espaço, que abrange ainda a charola à nave manuelina e permite uma nova valorização da janela da sala do capítulo. Portugal continua com tempo quente. O Instituto Português do Mar e da Atmosfera colocou quase todo o país em aviso amarelo por causa das temperaturas elevadas. O aviso que vai estar em vigor até às 18 horas desta terça-feira no distrito de Santarém, onde hoje a temperatura máxima pode atingir os 38 graus. Mais de 80 concelhos de 9 distritos de Portugal continental estão também em perigo máximo de incêndio rural num dia de temperaturas muito altas. Em causa estão 80 concelhos dos distritos de Bragança, Viseu, Guarda, Coimbra, Leiria, Castelo Branco, Santarém, Porto Alegre e Faro. Segundo o Instituto, o perigo de incêndio rural vai manter-se muito elevado em algumas regiões, pelo menos até domingo. Para o final, as temperaturas para esta quarta-feira, 26 graus para o Porto, 29 para Faro, 33 para Coimbra, 35 para Vila de Rei, 36 para Mação, 37 para Lisboa, Cerdoal e Tomar, 38 para Abrantes, Santarém, Constância, Trocamento, Torres Novas e Vila Nova da Barquinha. Termino esta edição com a notícia com que comecei. Morreu Jorge Palma, um dos nomes maiores da música portuguesa. O cantor, compositor e pianista morreu na segunda-feira à noite, aos 76 anos, vítima de paragem cardiorrespiratória. Jorge Palma, que viveu 3 anos como estudante do Colégio Infante Sagres, em Mouriscas, entre 1964 e 1967. Para o final desta edição, um resumo das músicas, ou de algumas músicas, que toda a gente conhece, do Jorge Palma. Boa noite, fique por aí, que fica bem.

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0: E a música não para de rodar aqui mesmo na rádio como você gosta. Tenha uma excelente noite. Prepare-se para as últimas novidades do mundo da música.

0: E a Antena Livre tem agora 2 horas dedicadas às novidades do mundo da música. Fica a conhecê-las todas em Powerplay.
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0: E a música continua a rodar nesta noite espetacular, sem mais uma edição de Powerplay.
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0: E todos os dias na Antena Livre você pode ficar a conhecer as últimas novidades do mundo da música. 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
2: A palavra hoje em destaque neste espaço em português nos desentendemos é bigorrilhas. A palavra aparece com grafia variada, bigorrilha, bigorrilho ou, na maior parte dos casos, bigorrilhas. Porém, o sentido é sempre o mesmo. Um bigorrilhas é alguém, quase sempre um homem, que pretende fazer passar-se por mais do que realmente é. Pode ser aplicada em relação à estatura, mas tal deve-se a um desvio popular do significado, com base na crença de que os que são de pequena estatura sofrerão de complexo de inferioridade e tendem a compensar esta lacuna de outras formas alegadamente mais viris. Na verdade, este termo tão depreciativo quanto engraçado tem principalmente a ver com as características do espírito ou sociais. Por exemplo, quando alguém tenta parecer mais inteligente, abastado, é experiente do que é na realidade, o minhoto, sem piedade, tem logo o bigorrilhas na ponta da língua. A explicação tem origem no vocabulário náutico e não, como diz José Pedro Machado, diretamente de bigode, muito provavelmente do ponto bigorrilha, que serve para consertar as lonas das embarcações, ou seja, algo que serve para tentar remediar, parecer novo, mas na verdade é sempre uma vela usada, remendada, tal como um bigorrilhas, que é alguém que se quer fazer passar por mais do que é e acaba por transmitir todo o postiço do seu ser.
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0: E na rádio como você gosta, grandes canções numa grande noite.
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0: As melhores músicas na sua rádio preferida a tocar comigo. Liliana Wah, como sempre a esta hora. É um prazer, sabia? Muito boa noite.

E se por acaso nesta altura está a navegar pela net, então aproveite para dar um saltinho até à página da Antena Livre no Facebook. E se o fizer, deixe uma mensagem ou uma sugestão. Espero por notícias suas. E já a seguir toca mais uma das suas músicas preferidas. 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
1: Bom dia a todos, caros ouvintes. O verão acabou, mas o perigo ficou. O verão já terminou. As férias ficaram para trás, os meninos regressaram às escolas e as praias começam a ficar mais vazias. Mas há algo que não podemos deixar para trás. A atenção ao risco de incêndio. Porque se o tempo pode trazer temperaturas elevadas, tal e qual como já temos hoje, vento, muito vento, e terrenos continuam extremamente secos. E a natureza não precisa de muito para arder. Uma ponta de cigarro, uma fogueira mal apagada, uma máquina a trabalhar em terreno seco, uma pequena distração. Às vezes basta um segundo, e aquilo que começou numa pequena chama pode se transformar num incêndio, que destrói hectares, casas, animais, e pior ainda, pode colocar vidas humanas em perigo. Por isso, não pensemos que o perigo terminou com o verão. O fogo não olha para calendários. A prevenção tem que continuar. Cada um de nós tem um papel a desempenhar. Ter cuidado, evitar comportamentos de risco, cumprir as regras, e perante o incêndio, não hesitar e ligar para o 112. Porque quando vemos fumo, podemos estar apenas a ver os primeiros segundos de uma tragédia. E há uma coisa que se devemos lembrar. Um incêndio pode começar com uma pequena chama. É assim que todos começam. Mas pode acabar com uma vida inteira destruída. O verão acabou, mas a nossa responsabilidade não. Neste outono, não facilite, não arrisque, não brinque com o fogo. Porque prevenir o incêndio está, muitas vezes, nas nossas mãos. E apagar as consequências pode já não estar. Até daqui a 15 dias.
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6: E por aqui, como sempre a esta hora, as grandes músicas não param de tocar. Boa noite, eu sou a Liliana Uá e espero que esteja tudo bem consigo.

0: E realmente há canções fantásticas, não há? 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
2: Morreu Jorge Palma, um dos nomes maiores da música portuguesa, o cantor, compositor e pianista, morreu esta segunda-feira à noite, aos 76 anos, vítima de uma paragem cardiorrespiratória. Jorge Palma deixa mais de meio século de carreira e canções que atravessaram gerações. Na sua história há também uma ligação ao Conselho de Abrantes, mais concretamente a Mouriscas, onde viveu uma parte da adolescência, pelo menos 3 anos. Em 1964, com 14 anos, Jorge Palma deixou Lisboa e entrou como aluno interno no Colégio Infante Sagres em Mouriscas, depois de ter estudado no Liceu Camões. O próprio músico contou que os pais decidiram colocá-lo num colégio interno perante as dificuldades que estava a atravessar nos estudos e à procura de um ambiente com maior disciplina. O Colégio de Mouriscas era dirigido pelo médico João Gualberto Santana Maia, que Jorge Palma viria a recordar como uma excelente pessoa, reconhecendo a importância daquele período da sua vida. O músico permaneceu cerca de 3 anos em Mouriscas, entre 1964 e 1967, fez ali o 5º ano e frequentou o 7º ano. E foi precisamente durante estes anos que se deu uma mudança importante no seu percurso musical. Com formação clássica em piano desde criança, Jorge Palma começou na adolescência a aproximar-se do pop e do rock e a aprender guitarra de forma autodidata. A passagem pelas Mouriscas terminou em 67. Durante umas férias da Páscoa no Algarve, Jorge Palma encontrou músicos de Santarém que procuravam um teclista e acabou por ficar a tocar com o grupo. Mais tarde, regressaria a Lisboa para ir concluir os seus estudos. Os 3 anos vividos em Mouriscas ficaram ligados a uma fase decisiva na adolescência e formação musical de Jorge Palma, uma memória que permanece também entre habitantes da freguesia que conviveram com o músico naquele período. Jorge Palma atuou em Abrantes, fez o concerto de abertura das festas da cidade de Abrantes em 2005 e mais recentemente em 2022, a 24 de abril desse ano, fez um concerto no Pego, evocativo do aniversário do 25 de abril. Jorge Palma nasceu em Lisboa em 1950, é autor de temas como Deixa-me Rir, Frágil, Bairro Amor ou Encosta-te a Mim, e deixou uma carreira com mais de 5 décadas e uma obra incontornável da música portuguesa. Mais de 70 entidades de 22 nacionalidades estão em Santa Margarida a preparar o Artex e OPEX 2026, que vai testar cerca de 110 soluções tecnológicas para uma campanha europeia de experimentação operacional realizada pela primeira vez em Portugal. A fase preparatória arrancou na segunda-feira e decorre até sexta-feira, com a recepção dos participantes e a verificação técnica, regulamentar e de segurança dos sistemas que pretendem participar nos ensaios. A campanha principal de experimentação começa formalmente a 28 de setembro e decorre até 9 de outubro no Campo Militar de Santa Margarida. Participam militares, empresas, universidades, centros de investigação, entidades públicas e representantes da Agência Europeia da Defesa, numa iniciativa articulada com o Artex 26, o principal exercício de experimentação tecnológica do Exército Português. Segundo o Exército, serão avaliadas tecnologias nas áreas dos sistemas aéreos e terrestres não tripulados, combate a drones, guerra eletrónica, munições de permanência no ar, reconhecimento e vigilância, comunicações e comando e controlo, apoio logístico, proteção da força, camuflagem, defesa química, biológica, radiológica e nuclear e ainda fabrico aditivo. O Exército explicou que a realização conjunta do Artex 2026 e da OPEX 26 permite testar tecnologias em condições operacionais realistas e recolher dados sobre o desempenho, segurança, resiliência, interoperabilidade e unidade militar. A Ministra da Saúde disse ontem que a reorganização das urgências do SNS a nível nacional vai durar um ano. Ana Paula Martins diz que os primeiros resultados serão conhecidos no final do mês de novembro.
3: Mas isto vai levar um ano, isto é um ano de trabalho. Os primeiros resultados desta reorganização acontecerão no final do mês de novembro. O que é que eu quero dizer com isto? Estará em audição pública esta primeira parte do trabalho deste grupo de especialistas para, exatamente, por uma questão de transparência, tem que estar, e depois avançaremos para essa regionalização das urgências.
2: Para Ana Paula Martins é necessário concentrar os recursos para reduzir os tempos de espera, dando como exemplo a reorganização dos serviços de obstetrícia deste ano em algumas unidades locais de saúde do Serviço Nacional de Saúde.
3: Ou seja, nós temos falta de recursos, é verdade, e por isso temos de concentrar recursos sempre que isso naturalmente seja compatível com aquilo que é a resposta clínica. Mas depois também precisamos, é verdade, de mais tecnologia na rede de urgência que hoje está disponível e que pode ajudar-nos muito a dar uma resposta mais rápida aos utentes, ou seja, não é só o tempo até à primeira observação, é depois o tempo em que estão na urgência.
2: Num despacho publicado em junho, a ministra Ana Paula Martins determinou a revisão da atual rede de mais de 160 serviços de urgência, prevendo a criação de urgências centralizadas, sempre que isso se justifique, através da concentração e coordenação da resposta local, regional, de determinadas especialidades médicas e cirúrgicas. O Convento de Cristo em Tomar reabre ao público esta quinta-feira. Os claustros intervencionados nos últimos meses, num investimento financiado pelo Plano de Recuperação e Resiliência. A abertura será assinalada às 9 da noite, numa visita noturna ao claustro principal, o de Dom João III, integrada nas Jornadas Europeias do Património. Será também apresentada a nova iluminação do espaço, que abrange ainda a charola, a nave manuelina, e permite uma nova valorização da janela da sala do capítulo. Portugal continua com tempo quente. O Instituto Português do Mar e da Atmosfera colocou quase todo o país em aviso amarelo por causa das temperaturas elevadas. O aviso que vai estar em vigor até às 18 horas desta terça-feira no distrito de Santarém, onde hoje a temperatura máxima pode atingir os 38 graus. Mais de 80 concelhos de 9 distritos de Portugal continental estão também em perigo máximo de incêndio rural num dia de temperaturas muito altas. Em causa estão 80 concelhos dos distritos de Bragança, Viseu, Guarda, Coimbra, Leiria, Castelo Branco, Santarém, Porto Alegre e Faro. Segundo o Instituto, o perigo de incêndio rural vai manter-se muito elevado em algumas regiões, pelo menos até domingo. Para o final, as temperaturas para esta quarta-feira, 26 graus para o Porto, 29 para Faro, 33 para Coimbra, 35 para Vila de Rei, 36 para Mação, 37 para Lisboa, Cerdoal e Tomar, 38 para Abrantes, Santarém, Constância, Trocamento, Torres Novas e Vila Nova da Barquinha. Termino esta edição com a notícia com que comecei. Morreu Jorge Palma, um dos nomes maiores da música portuguesa. O cantor, compositor e pianista morreu na segunda-feira à noite, aos 76 anos, vítima de paragem cardiorrespiratória. Jorge Palma, que viveu 13 anos como estudante do Colégio Infante Sagres, em Mouriscas, entre 1964 e 1967. Para o final desta edição, um resumo das músicas, ou de algumas músicas, que toda a gente conhece, do Jorge Palma. Boa noite, fique por aí, que fica bem.
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7: 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O Haja Saúde está de volta para mais um episódio. Sejam muito bem-vindos. Eu sou a Filipa Mel. Viver mais é bom. Viver mais e melhor é o verdadeiro desafio. E quando falamos da saúde dos homens, há muita coisa que ainda fica por dizer, desde os exames que se adiam aos sintomas que se desvalorizam. Hoje vamos falar sobre longevidade masculina, mas vamos falar sem alarmismos e sem fórmulas mágicas. O que podemos prevenir, o que devemos vigiar e que escolhas podem fazer a diferença ao longo dos anos. Para esta conversa, chamámos para sentar-se no consultório Carlos Eduardo Dias, médico de família da Unidade de Saúde Familiar Cardilium, da Unidade Local de Saúde do Médio Tejo. Seja muito bem-vindo.
8: Olá, Filipa.
7: Está aberto o consultório. Vamos lá. Haja saúde. Como é que se define isso de longevidade saudável?
8: Longevidade saudável é tentarmos ter uma qualidade maior ao longo da vida, principalmente na fase final. Várias questões que vão ter muito impacto, nomeadamente exercício físico, a nossa profissão, as nossas relações sociais, até as escolhas que fazemos e os cuidados de saúde que também temos.
7: O ser humano cada vez vive mais, ou seja, a longevidade é cada vez maior e por isso há que prepará-la cada vez mais cedo.
8: Sim, é verdade. E é difícil, por vezes, que as pessoas tenham uma noção, quando são jovens, que algumas escolhas individuais e algumas atitudes vão ter consequências no futuro. Daí ser muito importante o seguimento com o seu médico de família e o acompanhamento.
9: Ao mesmo tempo, a medicina não consegue eliminar todos os riscos. Há esta ideia de que, com os avanços da medicina e da ciência, já quase tudo é curável. As pessoas têm um bocadinho esta ideia de que, ou quando eu chegar lá, quando eu envelhecer, logo trato. É um bocadinho assim. Como é que se passa no seu consultório?
8: Costumo dizer aos doentes que é importante cá vir, mas o papel principal é o do doente e o médico apenas pode ajudar. Ou seja, muitas decisões que a pessoa toma têm muito impacto e, por mais que o médico tente ajudar, muitas vezes não consegue se o doente não colaborar, nomeadamente com a alimentação, com o exercício físico e até com a prescrição médica e a adesão. E o cumprimento da mesma.
9: Em média, os homens vivem menos anos do que as mulheres.
8: É verdade. Há várias questões que são determinantes aqui, nomeadamente os hábitos de vida, álcool, tabaco, a questão dos acidentes profissionais. Obviamente, as profissões mais duras eram associadas aos homens e alguns comportamentos de risco.
9: De qualquer modo, tudo isso está a mudar. As mulheres estão a fumar mais, cada vez assumem profissões com mais riscos, ou seja, as limitações físicas, essas barreiras também estão a ser ultrapassadas, portanto, talvez...
8: Para o futuro não será uma regra.
9: Exatamente. Há homens que cuidam muito bem da saúde, há mulheres que cuidam muito bem da sua saúde. Hoje vamos falar sobre a longevidade no masculino, mas muito do que vamos dizer é unissexo, como Sim. é óbvio, não é? É bom deixarmos já este alerta, mas... No caso específico dos homens, qual é o principal cuidado que devem ter para garantir um envelhecimento melhor?
8: Eu diria, não um, mas dois. Exercício físico e alimentação.
9: Os mais difíceis, na verdade, porque em teoria nós sabemos como fazer tudo.
8: É verdade, mas na prática às vezes é difícil os implementar.
9: Qual é a argumentação que utiliza neste caso?
8: Muitas vezes tento mostrar que o caminho... às vezes mais fácil não é o mais adequado, que é a medicação. Tento mostrar, tentando até dar alguns exemplos de pessoas mais famosas ou então alguns estudos que o exercício físico e a alimentação têm um impacto enorme na nossa vida. Só que em Portugal às vezes há uma resistência. Por exemplo, eu aconselhar um nutricionista ou uma prescrição de desporto, ainda há uma certa resistência. Obviamente está a mudar, principalmente o desporto. A alimentação, muitas vezes também há aqui questões económicas a terem impacto. Os melhores alimentos são mais caros.
9: Tudo o que é doce e o que tem mais calorias é mais barato.
8: É mais barato, é mais apelativo.
9: É mais acessível.
8: Cada vez se começa mais cedo a consumir. Importamos estilos de vida de outros países, nomeadamente a fast food americana, que é mau para a saúde. E estamos a perder a nossa dieta mediterrânea, que é bastante saudável.
9: Aliás, um fio de azeite, que é saúde pura, que devia substituir as margarinas e até as manteigas, cada vez é mais ouro, não é?
8: Como eu digo, depois às vezes as escolhas não são bem escolhas. É uma gestão económica que obriga, se calhar, opções alimentares erradas ou menos corretas, que não permitem ter, se calhar, depois a longo prazo uma vida mais saudável. E depois, infelizmente, se calhar, se fôssemos fazer contas e víssemos os gastos até em medicamentos, se provavelmente atuássemos nesse campo, teríamos mais saúde, melhor qualidade de vida e menos gastos a longo prazo.
9: Muitas vezes, quando se fala de longevidade, as pessoas argumentam: ah, sim, mas a minha tia ou o meu tio toda a vida fumou e morreu aos 80 anos, porque as pessoas esquecem-se que essas gerações tiveram uma alimentação diferente e que, na verdade, por exemplo, aqueles que trabalhavam no campo faziam um exercício físico completamente diferente.
8: Tento para já desmistificar, porque pode haver uma pessoa que tenha uma vida longa mesmo fumando, mas a grande maioria dos doentes com doenças graves tem o tabaco como um dos fatores incluídos de risco. E tento mostrar em estatísticas aos doentes e até dou às vezes o exemplo na estrada. Se nós formos a 100 e tal a hora, a probabilidade de morrer é muito maior do que se formos a 50, 60. Então estamos a adicionar riscos, não é? E o tabaco é um deles. Além do tabaco, também temos aqui um fator na nossa zona que é até mais difícil de desmistificar, que é o álcool, que é um comportamento socialmente aceito e que muitas vezes é uma dependência que tem impacto na saúde e em doenças graves. E é aquela questão de um copo que aparentemente não faz mal, mas que muitas vezes se transforma numa garrafa.
9: Existe inclusivamente essa ideia de que um copo a cada refeição pode até prolongar o tempo de vida.
8: Isso,
9: nunca teve base científica.
8: Pois, acaba por se criar uma mistificação no álcool, que até pode ser protetor e que é preciso desmistificar, e eu muitas vezes aconselho a não beber, principalmente pessoas que têm dificuldade em controlar-se.
9: Uhum.
8: E é mais um fator de risco para problemas cardíacos. Vejo todos os dias doentes com úlceras gástricas associadas ao consumo de álcool, principalmente elevado teor alcoólico, e em que claramente o álcool é um fator de risco significativo. Uhum. E que as pessoas muitas vezes não se apercebem.
9: Nós tivemos há pouco uma emissão sobre saúde mental no masculino e falou-se de uma questão complexa, que é a relação entre o álcool e a depressão, e o álcool ser utilizado como uma espécie de penso rápido para problemas que têm que ser geridos e que são da ordem da saúde mental.
8: É verdade, é um refúgio para superar os problemas da vida. O problema é que é contraproducente, ou seja, eu muitas vezes vejo espirais complicadas de dependência em que destrutura famílias, divórcios, problemas económicos, a pessoa começa a destruturar-se e desorganizar-se, e os problemas mentais associados ao álcool são significativos.
9: E há medicamentos para tratar esses problemas? Na verdade existem,
8: claro que sim,
9: não é?
8: Claro que sim. E, aliás,
9: sem os efeitos secundários.
8: Sim.
9: Quando na verdade muitas vezes as pessoas têm medo de, nesta área da saúde mental e em outras, de ter medicação. Eu não quero tantos comprimidos, doutor, para que é que eu estou a tomar tanta coisa? Mas depois, 8 copos de vinho,
8: sim, não tem problema.
9: Não é?
8: Aliás, além da medicação, sim, a psicoterapia, o apoio psicológico, eu aconselho sempre. Tenho casos de bom sucesso em pessoas que seguiram o caminho, quer do apoio farmacológico e psiquiátrico, mas também do apoio psicológico. Infelizmente é uma área com recursos escassos no SNS e que eu acredito que deveria ser mais potenciada para dar um apoio, uma resposta melhor aos nossos utentes.
9: De qualquer modo, fica aqui no Haja Saúde para familiares, os próprios pensarem. Contabilize o que é que gasta com cada cigarro que fuma, contabilize quanto é que gasta por cada copo que bebe e transforme isso numa consulta com um psicólogo. Sim, deixa-se como sugestão.
8: E uma sugestão que eu costumo fazer nas consultas, a contabilização, quando me dizem o doente que não tem disponibilidade financeira para ir a uma consulta de psicólogo ou ir para um ginásio, eu faço essas contas.
9: Enfim, com todo o respeito pelas dificuldades económicas que sabemos que as pessoas têm,
8: claro que sim.
9: Cada caso é um caso, mas deixamos essa sugestão. Com que frequência é que deve ser feita a consulta com um médico de família?
8: Existem alguns padrões, nomeadamente vigiarmos a questão do peso e a pressão arterial, e se houver ali indícios de obesidade ou excesso de peso, mas eu diria, não existe aí uma regra definida. Eu, com os meus utentes, gosto de os ver pelo menos 2 em 2 anos ou 3 em 3 anos, para ter um acompanhamento, fazer uma vigilância e, de acordo com a evolução da pessoa, nomeadamente peso e outros fatores, vou fazer uma periodicidade mais curta ou não, mas sim, fazer por uma consulta 2 em 2 anos ou 3 em 3 anos, acho que é essencial para nós acompanharmos o doente.
9: Vamos voltar ao tabaco para falar, enfim, os malefícios do tabaco toda a gente sabe, não é?
8: Eu tento sempre abordar, mas isto é tão conhecido.
9: Enfim, as imagens horríveis estão nos maços de tabaco e fazem pouco efeito. Agora, temos uma imagem que se tem expandido e até transformado numa moda, com algum charme, fumar o cigarro eletrónico. De repente, explodiu, como se fosse uma alternativa segura. É uma alternativa segura?
8: Não é uma alternativa segura. Não há estudos suficientes ainda. Estamos a falar de um dispositivo que é relativamente recente. Eu tenho dificuldades para dizer todos os efeitos, e porque provavelmente não se conhece, mas existem substâncias que criam dependência no dispositivo. A parte psicológica também tem impacto e não podemos desvalorizar isso. Eu ouço muitas vezes os jovens dizem: ah, aquilo não faz quase mal nenhum. Eu tento explicar que não, que tem impacto e nós não sabemos.
9: E depois tem uma coisa um bocadinho infantil, que é como sabe a morango, como sabe a melão. Parece uma coisa mais inofensiva do que o tabaco, não é?
8: Infelizmente são estratégias até de marketing e de comércio, como tudo, infelizmente, com o malefício de alguns, há sempre alguém
9: que vai lucrar. O objetivo inicial seria deixar a nicotina, mas é bom lembrar que a maioria desses dispositivos tem nicotina. Alguns mais nicotina do que os cigarros normais.
8: Se não existir dependência, não há consumo. E o objetivo é esse.
9: Existe também a ideia de que se tem que ser magro e estar muito fit. Como é que se gere esta luta entre o peso, a força física, o exercício que se tem que fazer para envelhecer bem? Esta gestão não é assim, muito fácil, não é?
8: Não, porque temos os extremos. Temos pessoas que às vezes até exageram na prática desportiva.
9: Que é aditiva.
8: E que também pode provocar lesões. Já tive fraturas de stress na minha consulta, de pessoas a fazer ultramaratonas. Eu gosto de correr pessoalmente, gosto de corrida e é uma coisa que me dá um certo prazer, mas sei que tenho que ter noção dos limites, porque vou ter consequências a nível de artrose a longo prazo. Em tudo na vida, o meio termo é o equilíbrio. Os extremos, o excesso ou os déficits trazem problemas. O caso da falta de exercício, claro, é evidente, e eu claramente sou um médico que, para mim, o exercício é o fundamental na vida das pessoas. E por mais que me digam muitas vezes, eu não tenho tempo. Eu sei que a vida, principalmente familiar, com filhos, não é fácil. Mas há sempre umas estratégias, e eu explico aos doentes que é possível encaixar, nem que seja ao fim do dia, ali um bocadinho, arranjar uma passadeira, procurar um desporto que goste, estratégia com os filhos, fomentar isso. É uma forma de conseguirmos que o exercício físico seja um elemento fundamental na nossa vida e que nos permita ter uma vida mais saudável e a longo prazo. A questão do exercício físico, principalmente nas faixas etárias mais envelhecidas, é muito importante. Por exemplo, tenho um problema com o meu pai, que não é fácil. É um homem que trabalhou muito, mas que agora, reformado, parou bastante, e eu tento convencer.
9: Faz uma atividade ótima, que é sufazar.
8: É sofá e computador. E eu tento-lhe mostrar que
9: surfar no sofá,
8: que em pouco tempo está a perder claramente
9: massa muscular
8: e até reflexos, e que vai ter um envelhecimento pior e com menos qualidade de vida. Mas não é fácil. Não é fácil, principalmente em pessoas que nunca fizeram exercício físico regular.
9: O treino de força é importante para os homens mais velhos. Porquê? O que é que significa treino de força?
8: Treino de força não é nova.
9: Não é levantar pesos.
8: Levantar pesos é adequar as cargas e os movimentos, tendo em conta a idade, mas isso vai permitir com que se preserve a massa óssea, massa muscular, e vai permitir que mantenha também alguns reflexos que são essenciais para evitar quedas. Quedas, como eu costumo dizer, é a morte do artista em certas idades, nomeadamente acima dos 80 anos. A diferença entre ter uma fratura do colo fémur ou não. E isso trazer uma carga de dependência para ele e para a família, e perder anos, e principalmente anos com qualidade de vida.
9: Fazemos uma pequena pausa na conversa para escutarmos as informações úteis deste episódio do Haja Saúde, como habitualmente com a Diana Ralha. Voltamos já de seguida. Até já.
10: Há decisões de saúde que queremos poder tomar por nós próprios. Mas e se um dia estivermos numa situação em que já não conseguimos falar, compreender ou expressar a nossa vontade? É precisamente para esses momentos que existe o testamento vital. O nome pode parecer pesado, mas a ideia é bastante simples. O testamento vital, ou a diretiva antecipada de vontade, é um documento onde a pessoa maior de idade e capaz deixa registado que cuidados de saúde quer ou não quer receber no futuro, caso venha a estar numa situação clínica em que não consiga decidir por si própria. Por exemplo, a pessoa pode deixar orientações sobre tratamentos que aceita ou recusa em situações graves, irreversíveis ou de fim de vida. Também pode nomear um procurador de cuidados de saúde, ou seja, uma pessoa da sua confiança que, se for necessário, ajudará a fazer respeitar a sua vontade. É importante dizer isto com clareza. O testamento vital não é desistir de cuidados, não é antecipar a morte, não é abandonar a pessoa. Muito pelo contrário, é garantir que, num momento de grande vulnerabilidade, a vontade da pessoa vai continuar a ser ouvida e respeitada. Também pode trazer tranquilidade à família. Muitas das vezes, em situações graves, os familiares ficam confrontados com decisões muito difíceis. E quando existe um testamento vital, há uma orientação deixada pela própria pessoa, pensada com tempo e com liberdade. Este documento pode ser feito por qualquer adulto capaz. Não é apenas para pessoas idosas, não é apenas para quem está doente. É para qualquer pessoa que queira refletir sobre que cuidados de saúde gostaria ou não de receber se um dia não pudesse falar por si. Antes de o fazer, pode conversar com o seu médico de família, com profissionais de saúde ou com alguém da sua confiança. O importante é perceber bem o significado das decisões que está a registar. O Testamento Vital pode ser registado no Registro Nacional do Testamento Vital, conhecido como RENTED. A informação sobre este registro está disponível nos canais oficiais do SNS 24, incluindo os serviços digitais relacionados com o Testamento Vital. E se mudar de ideias? Sim, claro, pode mudar. O Testamento Vital pode ser alterado ou revogado. A vontade da pessoa continua a ser o centro de toda a decisão. E ainda há um ponto importante: falar sobre o Testamento Vital em família. Sabemos que nem sempre é uma conversa fácil, mas pode ser uma conversa muito necessária. Dizer aos outros o que valorizamos, o que receamos e o que gostaríamos de fosse respeitado para poder evitar dúvidas e sofrimento no futuro. O Testamento Vital é, no fundo, uma forma de dizer: se eu algum dia não conseguir falar, esta é a minha vontade.
9: Estamos de volta à conversa. Senta-se no consultório Carlos Eduardo Dias, médico de família da Unidade de Saúde Familiar Cardilium. Hoje falamos sobre viver mais e viver mais com maior qualidade no masculino, isto é, o que mais contribui para o homem enfrentar a passagem do tempo com mais saúde. Porque é que as quedas são uma preocupação tão grande para os homens mais velhos, tal como para as mulheres?
8: Pelo impacto que depois tem, nomeadamente nas fraturas, nos internamentos e na perda de autonomia e na dependência da família e de terceiros e de cuidadores. Todo o envelhecimento leva a que haja um maior risco, nomeadamente perda de força, o próprio equilíbrio, pronto, alterações da visão. Muitas vezes as pessoas não têm vigilância regular no oftalmologista. Depois há outras questões, como o consumo do álcool, que é transversal, mas que agrava nos idosos o risco de queda. E os sedativos, que muitas vezes também nós, médicos, temos que ser cautelosos a prescrever, e que é difícil de gerir, nomeadamente para quem está já medicado há bastantes anos com sedativos. E daí o exercício físico é tão importante no treino da força e na avaliação e em todo o treino do equilíbrio para conseguirmos evitar estas quedas, além de alguns cuidados em casa, como nomeadamente evitar estaturas, tapetes ou outros móveis no meio da passagem, para que as pessoas não tropecem, caem e façam fraturas.
9: Na verdade, fazer um pouco como se faz com os bebés, que é quase andar a gatinhar de outra forma, mas é caminhar pela casa, os filhos, enfim, os cuidadores informais, quem está perto das pessoas em idades maiores, e verificar quais são os perigos. Eu estava a falar dos sedativos. Corrija-me se estou enganada, as interações dos medicamentos e muitas vezes interações, por exemplo, de sedativos com medicamentos que não foram receitados, também são muito perigosas neste caso, não?
8: Sim, é importante a prescrição médica e dos medicamentos ter uma prescrição médica e também ter em atenção que medicamentos como os anti-inflamatórios têm grandes impactos em problemas de saúde digestiva, renal, cardiovascular, que as pessoas acham que aparentemente são inofensivos e que eu vejo todos os dias a acontecer.
9: Portanto, não tomar nada que não seja receitado pelo médico.
8: Sim.
9: Mas é muito difícil convencer as pessoas a partir de certa altura, não é?
8: Porque é simples. Por vezes há um familiar, um amigo que tem um medicamento e diz: ah, isto é bom. A pessoa queixa-se de alguma coisa, isso é bom. E depois não tem em conta que essa pessoa não sabe o historial. E ainda por cima, com o advento da internet e com toda a inteligência artificial, hoje em dia as pessoas julgam que sabem tudo e facilmente, chegando a um medicamento, o tomam. É preciso analisar todo o contexto da pessoa para prescrever um medicamento. Uma regra básica que eu tenho é: se não puder fazer bem, não fazer mal à pessoa. E os medicamentos têm que ser prescritos com muito cuidado. Desde os mais prescritos aos menos prescritos. Desde os mais comuns aos mais raros. Porque todos têm um impacto. E se não tivermos isso em linha de conta, vamos ter disso a gosto.
9: Portanto, regra máxima: medicamentos não prescritos, não. Que importância é que tem o sono na longevidade.
8: Infelizmente, hoje em dia, o nosso ritmo de vida é terrível. Eu falo por mim. Tenho dificuldades, às vezes, de cumprir as horas de sono necessárias. Depende um pouco da pessoa, mas é muito importante. O sono é fundamental. Nós, seres humanos, fomos feitos para dormir. E se isso não acontecer, vamos rapidamente ter problemas de saúde. Começam a ser problemas mais ligeiros, a distração, perda de memória, e vão gradualmente crescendo para problemas até mentais e riscos cardiovasculares, nomeadamente pressão arterial e outros que possam ter impacto ainda maior na nossa saúde.
9: Há a questão da apneia do sono, que é uma questão que se tem agravado, sobretudo numa faixa etária dos 40, dos 50, não sei se isso é mensurável ou se tem a ver com a minha idade e eu ver à minha volta que, de repente,
8: eu não sei,
9: é muito generalizado.
8: Eu não sei se pode-se dizer que há mais apneia hoje
9: ou se
8: em
9: é
8: dia.
9: Mais diagnosticado.
8: Poderá haver mais apneia pelos fatores de risco. Estamos a ter cada vez uma população mais obesa. Isso é um fator de risco. Agora, a apneia em si é uma doença que era uma doença oculta e é uma doença que não, por vezes passa despercebida.
9: Temos de dizer antes de qualquer coisa o que é a apneia?
8: Nós durante o sono muitas vezes temos paragens de respiração e essas paragens vão condicionar alterações no funcionamento do nosso organismo. Fazem micro despertares que não nos apercebemos, mas que têm impacto no nosso repouso. A apneia do sono depois vai ter grandes consequências e será a base de muitos problemas de saúde. E o diagnóstico é fundamental. Nós temos uma pequena escala que aplicamos num consultório, mas o diagnóstico passa sempre por um exame. Um exame que não é nada acessível e que ainda não é comparticipado no SNS. Faz com que nós, para diagnosticarmos pelo SNS, temos que enviar todos os utentes a uma consulta de pneumologia, que já por si está subcarregada. Eu tento alertar os doentes, eu sou um médico que prescrevo imensos estudos do sono, que é o exame que se faz para avaliar a pessoa. É um exame simples de fazer, a pessoa leva o aparelho para casa, dorme com o aparelho, aquilo registra os episódios respiratórios e depois é retirado.
9: Eu posso comprovar, passei por esse processo, demorou cerca de um ano até ter a consulta. De facto, demora bastante tempo, mas acaba por ser feito. Não sei agora como estão as coisas.
8: Não estão fáceis. Honestamente, é uma área que devia de ser mais acessível aos doentes.
9: Vou-lhe pedir qual é que para si seria um plano simples, com 5 passos, para começar já esta semana. Um homem que nos estiver a ouvir e que queira começar um plano para melhorar a longevidade. 5 passos.
8: Que é? 5 passos. Primeiro passo, fazer uma autoavaliação, nomeadamente fazer uma coisa tão simples como medir a pressão arterial e registar. Segundo passo, ver a sua alimentação diária e ver os excessos. É muito fácil, muitas vezes, olhar para e ver o que é que está aqui a haver em excesso. Terceiro passo seria ver se há algum consumo de álcool em excesso e tentar reduzir.
9: E tabaco, talvez.
8: E tabaco. Quarto passo seria importante também esta questão que nós falámos agora do sono, a pessoa tentar arranjar horas de sono, que não é fácil, mas tentar manter
9: o sono. Uma higiene de sono. E quinto passo? Se não se lembrar, eu sei qual é. Quinto passo?
8: Procurar ajuda.
9: Com quem? Com o médico de família. Para quem não tem médico de família, dirigir-se aos centros de saúde. Sim. Haverá sempre um médico que o vai receber e que está disponível. Isto é muito importante dizer e eu faço questão de dizer, quem não tem médico de família não ficará sem ser atendido e acompanhado. Doutor, foi um prazer.
8: Prazer foi meu.
9: E muito, muito obrigada em meu nome, dos utentes, a si e a todos os médicos de família que fazem que a longevidade de tantos utentes seja maior. Muito obrigada, doutor.
8: Obrigado.
9: Chegamos ao fim do episódio 2 e já sabe, voltamos daqui a 15 dias neste consultório que lhe diz tudo, mesmo tudo, ou quase tudo sobre saúde, pela sua saúde, para que haja saúde. Fique bem.
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